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3: Uma da manhã e 2 minutos. Até às 7 da manhã, a continuação de uma ótima madrugada. Obrigado pela boleia que nos vai dando.

Uma vez mais a todos, muito boa noite, uma excelente madrugada. Obrigado pela sua companhia e pela sua preferência. Eu sou o Jorge Sampaio e, como sempre, vou consigo até às 7 da manhã.

assim, nesta madrugada até às 7 da manhã. Continuação e uma ótima noite. Para si que está a trabalhar tal como nós, então aproveite-a da melhor forma. Bom descanso, se for caso disso.

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3: Uma da manhã e 47 minutos. A continuação de uma ótima noite, de uma ótima madrugada. Obrigado pela sua companhia aí desse lado. Vamos consigo até às 7 da manhã.

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1: A previsão do estado do tempo para este sábado, dia 12 de setembro, segundo o Instituto Português do Mar e da Atmosfera, é de tempo quente com céu pouco nublado ou limpo. Vento fraco a moderado do quadrante leste, temporariamente norte-noroeste na faixa costeira ocidental durante a tarde e superando por vezes forte nas terras altas do norte e centro até ao meio da manhã e a partir da fim da tarde. Há uma pequena subida da temperatura, em especial da máxima, e no litoral norte e centro. O mar na costa sul, com ondas de sueste com 1 metro a 1,5 metros, a temperatura da água do mar ronda entre os 20 e os 22 graus. A temperatura máxima prevista para Tavira para este sábado é de 33 graus.
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4: Boa noite. São 2 horas e 3 minutos. Até às 7 da manhã, a continuação de uma ótima madrugada. Obrigado pela boleia que nos vai dando.

onde quer que esteja, para si, a continuação de uma ótima madrugada e uma ótima noite na companhia da Chilão FM. Até às 7 da manhã, como habitualmente acontece, com Jorge Sampaio.

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1: Boa noite. São 2 horas e 48 minutos. A continuação de uma ótima noite, de uma ótima madrugada. Obrigado pela sua companhia aí desse lado. Vamos consigo até às 7 da manhã.

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1: A previsão do estado do tempo para este sábado, dia 12 de setembro, segundo o Instituto Português do Mar e da Atmosfera, é de tempo quente com céu pouco nublado ao limpo. Vento fraco moderado do quadrante leste, temporariamente norte-noroeste na faixa costeira ocidental durante a tarde e superando por vezes forte nas terras altas do norte e centro até ao meio da manhã e a partir da fim da tarde. Há uma pequena subida da temperatura, em especial da máxima, e no litoral norte e centro. O mar na costa sul, com ondas de sueste com 1 metro a 1,5 metros, a temperatura da água do mar ronda entre os 20 e os 22 graus. A temperatura máxima prevista para Tavira para este sábado é de 33 graus.
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5: Boa noite. São 3 horas e 2 minutos. Até às 7 da manhã. A continuação de uma ótima madrugada. Obrigado pela boleia que nos vai dando.

Obrigado pela sua companhia e pela sua preferência. Continuação de uma ótima madrugada e uma ótima noite na companhia da Chilão FM. Até às 7 da manhã, como habitualmente acontece, com Jorge Sampaio.

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Obrigado pela sua companhia e pela sua preferência. Espero que esteja a gostar da nossa escolha musical. Eu sou o Jorge Sampaio e, como sempre, vou consigo até às 7 da manhã.

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1: Boa noite. São 3 horas e 48 minutos. A continuação de uma ótima noite, de uma ótima madrugada. Obrigado pela sua companhia aí desse lado. Vamos consigo até às 7 da manhã.

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1: A previsão do estado do tempo para este sábado, dia 12 de setembro, segundo o Instituto Português do Mar e da Atmosfera, é de tempo quente com céu pouco nublado ao limpo. Vento fraco a moderado do quadrante leste, temporariamente norte-noroeste na faixa costeira ocidental durante a tarde e superando por vezes forte nas terras altas do norte e centro até ao meio da manhã e a partir da fim da tarde. Há uma pequena subida da temperatura, em especial da máxima e no litoral norte e centro. O mar na costa sul, com ondas de sueste com 1 metro a 1,5 metro, a temperatura da água do mar ronda entre os 20 e os 22 graus. A temperatura máxima prevista para Tavira para este sábado é de 33 graus.
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1: Bem-vindos. A ULS Algarve negou ter proibido os seus trabalhadores de frequentarem o curso de Medicina da Universidade do Algarve, afirmando que as afirmações do Tiago Botelho, presidente do Conselho de Administração, foram indevidamente interpretadas e retiradas do respectivo contexto. Na terça-feira, o Partido Socialista questionou a Ministra da Saúde sobre uma alegada decisão da ULS de impedir trabalhadores de manterem o vínculo laboral enquanto frequentavam Medicina. A polémica surgiu depois do presidente do Conselho de Administração, Tiago Botelho, ter considerado que estudar Medicina e trabalhar na instituição poderia ser incompatível devido uma alegada acumulação de funções. Em resposta, a ULS garantiu que nunca adotou qualquer deliberação, orientação ou posição interna que proíba, de forma geral, os seus trabalhadores de frequentarem o curso de Medicina da Universidade do Algarve. A instituição esclareceu ainda que a frequência de um curso superior não é considerada uma situação de acumulação de funções. A ULS Algarve explicou que as declarações de Tiago Botelho pretendiam apenas destacar que a medicina exige muita dedicação e é dificilmente compatível do ponto de vista prático com o exercício simultâneo de atividade profissional regular. A instituição afirmou também que acompanha a recomendação da Faculdade de Medicina da Universidade do Algarve para que os estudantes se dediquem exclusivamente ao curso por considerar que isso favorece o sucesso académico. Apesar disso, considera positiva a formação de profissionais da própria ULS em Medicina, por poder contribuir para aumentar o número de médicos no Algarve no futuro. É uma notícia do jornal online Sul Informação. As duas novas residências da Universidade do Algarve, construídas nos campos da Penha e Gambelas, em Faro, vão acrescentar 297 camas à oferta da Universidade no ano letivo 2026-2027. Apesar das obras ainda não estarem totalmente concluídas, André Botelheiro, administrador da Universidade do Algarve, garante que os estudantes poderão começar a ocupar as residências já no domingo, dia 13 de setembro. O responsável afirma que a Universidade está a trabalhar para garantir que os alunos colocados possam dormir nas residências nesse dia e começar as aulas na segunda-feira. Com estas novas residências, a Universidade do Algarve passa a disponibilizar mais de 800 camas, aumentando a sua capacidade em 55% face ao ano anterior. No entanto, o administrador admite que a oferta continua a não ser suficiente para responder a toda a procura. As candidaturas começaram após a primeira fase de colocações e registaram mais de 500 pedidos apenas de estudantes do primeiro ano. Atualmente, as duas residências estão com 90% da lotação preenchida, ficando os restantes lugares para alunos colocados na segunda fase. Os critérios de seleção dão prioridade de estudantes bolseiros, deslocados e do primeiro ano. Marisol Correia, vice-reitora da Universidade do Algarve para a Digitalização e Infraestrutura, explica que a construção das residências dentro dos campi teve como objetivo aproximar os estudantes das atividades letivas e dos serviços da universidade, contribuindo também para uma melhor integração na vida académica. As residências incluem quartos climatizados, salas de estudo e convívio, lavandaria, cozinhas partilhadas, Wi-Fi e uma central fotovoltaica para autoconsumo. A residência da Penha tem 101 quartos e um apartamento T1, enquanto a de Gambelas dispõe de 124 quartos e um apartamento T1. As duas empreitadas representam um investimento de cerca de 16 milhões de euros. Em Alcoutim, a Câmara Municipal aprovou no dia 9 de setembro um conjunto de apoios destinados a crianças, jovens e famílias do Conselho na área da educação. As medidas abrangem vários níveis de ensino, incluem o pagamento integral dos transportes escolares, apoios para livros e material escolar, apoio à educação pré-escolar e a atribuição de 40 bolsas de estudo a estudantes do ensino superior. O presidente da Câmara Municipal de Alcoutim, Paulo Paulino, considera que a educação é uma das prioridades do município e afirma que o objetivo é garantir que nenhum aluno deixe de estudar por dificuldades económicas. Segundo o altar, que os apoios representam também uma forma de reduzir os encargos das famílias e promover a igualdade de oportunidades. Nos transportes escolares, o município irá pagar a totalidade dos passos dos alunos do ensino secundário e profissional. A medida abrange ainda alunos do terceiro ciclo e que frequentem as escolas de Tavira, Vila Real de Santo António, Mértola ou Serpa, quando a formação pretendida não existir em Alcoutim. Na educação pré-escolar, devido à inexistência de uma rede pública, a Câmara irá apoiar financeiramente as instituições particulares de solidariedade social que prestem este serviço através do pagamento da comparticipação familiar mensal. Também foram aprovados apoios para a compra de livros e material escolar. Os alunos do 1º, 2º e 3º ciclo receberão 110 euros, os do ensino secundário profissional 120 euros e os estudantes de 7 e TESP 340 euros. A estes valores acrescenta-se uma comparticipação de 300 euros por turma do agrupamento de escolas de Alcoutim. A Câmara vai ainda atribuir 40 bolsas de estudo. Dr. João Dias, a estudantes residentes no concelho que frequentem licenciaturas ou mestrados, cada bolsa terá o valor de 120 euros mensais durante 10 meses, totalizando 1.200 euros por estudante. As candidaturas de bolsas decorrem entre 21 de setembro e 2 de outubro. Os interessados poderão obter mais informações junto dos serviços municipais ou através do site da Câmara de Alcoutim. O projeto Museu do Lugar Vivo, desenvolvido entre fevereiro e junho de 2026 em Cabanas de Tavira, vai ser apresentado nos dias 11 e 12 de setembro através de um vídeo da autoria de Henrique Mestre. Este vídeo documentará todo o processo de construção e apresentação do projeto dirigido por Margarida Mestre. As apresentações realizam-se esta sexta-feira, 11 de setembro, às 9 da noite, no Jardim do Bairro Sal, em Cabanas de Tavira, e no sábado, dia 12 de setembro, pelas 3h30 da tarde, na Junta de Freguesia de Cabanas. Ambas as sessões serão seguidas de uma conversa. O Museu do Lugar Vivo surgiu como um projeto de aproximação à comunidade, através da projeção de fotografias e da recuperação coletiva de memórias relacionadas com a fundação de Cabanas e com a sua realidade social, política e humana ao longo dos anos. O projeto culminou ainda numa performance documental centrada na identidade e nas memórias da comunidade. Em junho, o projeto teve duas apresentações no Jardim do Bairro Sal, com a participação de vários elementos da comunidade, tanto enquanto participantes como enquanto público. O vídeo de Henrique Mestre pretende documentar o processo de construção, discussão e apresentação do projeto através de um olhar sobre as diferentes etapas e histórias que estiveram na origem do Museu do Lugar Vivo. As sessões contarão com a presença de Margarida Mestre, autora e documentadora. As sessões contarão com a presença de Margarida Mestre, autora e diretora do projeto, que irá orientar uma conversa sobre o conceito do museu comunitário, a representação da memória dos lugares e os futuros do projeto. Estarão também presentes Henrique Mestre e o antropólogo Pedro Prista. O Museu do Lugar Vivo teve o apoio da Direção-Geral das Artes, a Junta de Freguesia de Cabanas de Tavira, o Clube Recreativo Cabanense, a Associação de Moradores Amigos Unidos de Cabanas de Tavira e a Câmara Municipal de Tavira. Pomos ponto final neste espaço de informação, desejando-lhe bom fim de semana com a sua rádio.
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11: Boa noite, são 4 horas e 9 minutos. Até às 7 da manhã, a continuação de uma ótima madrugada. Obrigado pela boleia que nos vai dando.

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2: Uma vez mais a todos, muito boa noite, uma excelente madrugada. Obrigado pela sua companhia e pela sua preferência. Eu sou o Jorge Sampaio e, como sempre, vou consigo até às 7 da manhã.

Ficamos assim nesta madrugada até às 7 da manhã. Continuação de uma ótima noite. Para si que está a trabalhar tal como nós, então aproveite-a da melhor forma. Bom descanso, se for caso disso. Okay.

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0: São 5 horas.
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2: A previsão do estado do tempo para este sábado, dia 12 de setembro, segundo o Instituto Português do Mar e da Atmosfera, é de tempo quente com céu pouco nublado ao limpo. Vento fraco a moderado do quadrante leste, temporariamente norte-noroeste na faixa costeira ocidental durante a tarde e superando por vezes forte nas terras altas do norte e centro até ao meio da manhã e a partir da fim da tarde. Há uma pequena subida da temperatura, em especial da máxima, e no litoral norte e centro. O mar na costa sul, com ondas de sueste com 1 metro a 1,5 metro, a temperatura da água do mar ronda entre os 20 e os 22 graus. A temperatura máxima prevista para Tavira para este sábado é de 33 graus.
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3: A Biblioteca Municipal Verde Campos promove durante o mês de setembro o projeto Poesia em Boa Companhia, iniciativa que junta livros, poesia e cães para proporcionar às crianças uma experiência diferente de leitura e partilha. É destinada a crianças dos 9 aos 13 anos. O projeto pretende promover o gosto pela leitura, reforçar a confiança na leitura em voz alta e criar um ambiente de maior bem-estar e descontração durante as sessões. Inspirado em programas internacionais de leitura assistida por cães, o Poesia em Boa Companhia adapta esta abordagem à realidade da Biblioteca Municipal, numa parceria com a Unidade de Bem-Estar e Saúde Animal, a UBESA. As sessões conjugam momentos de preparação da leitura, leitura expressiva, interação com cães, acompanhados por técnicos da UBESA. Ao longo do mês de setembro, estão previstas 4 sessões, nos dias 9, 16, 23 e 30, entre as 14h30 e as 16 horas na Biblioteca Álvaro de Campos. Cada sessão terá uma duração aproximada de 90 minutos. Sob o mote Mais do que ler poesia é partilhá-la com amor, a iniciativa procura criar uma relação positiva e descontraída com a leitura, especialmente junto de crianças que revelam menor confiança na leitura em voz alta ou cujos hábitos de leitura estão menos consolidados. A participação é gratuita, mas sujeita a inscrição prévia limitada a 20 participantes. Sabendo mais, na Biblioteca Municipal Verde Campos ou no site e redes sociais do município. Dia 4 de outubro, a partir das 6 da tarde, a Igreja da Misericórdia em Tavira recebe um concerto dedicado à música de António Vivaldi, integrado no ciclo de música antiga e barroca do Sotavento. O coro Jubilate Deo junta-se à Orquestra Barroca da Queimar para interpretar uma das mais marcantes obras sacras do compositor italiano, o Gloria e o Magnificat. 4 de outubro, 6 da tarde, Igreja da Misericórdia. Os interessados em acompanhar devem contactar a Associação Multiplicar Silêncios para efetuar a respectiva reserva. O Museu do Traje, em São Brás de Alportel, acolhe Noite do Alentejo, 12 de setembro, com artesanato, gastronomia, costumes e cantares. A participação do Grupo da Balada de Beja, o Grupo Coral Etnográfico Vila Nova de São Bento e o Grupo Ventos Alentejanos de Ferreira do Alentejo. É a partir das 6 da tarde, no Museu do Traje, em São Brás de Alportel, uma organização da Junta de Freguesia de São Brás de Alportel. Mercadinhos de Castro Marim, Odeleite e Azinhal decorrem mensalmente. O Mercadinho na Aldeia, em Odeleite, decorre no primeiro domingo de cada mês, enquanto em Castro Marim acontece no segundo sábado do mês, ao mesmo tempo que a Feira das Velharias. No Azinhal, há mercado no último domingo do mês. Feira Franca Anual de Santo Estevão acontece de 18 a 20 de setembro. Na sexta-feira, dia 18, atuação do grupo de cantares Vozes do Barrocal, baile com Silvino Campos e concerto com os Íris. Sábado, dia 19, grupo de cantares Lado a Lado, baile com o do Reflexo e o concerto de Rosinha. No domingo, dia 20, grupo de cantares Pérolas do Gilão, baile com Tons de Baile e o concerto de Léo e Leandro. Organização da Junta de Freguesia de Santo Estevão. Feira Franca Anual, de 18 a 20 de setembro. A celebração dos 29 anos do Grupo de Música Popular Pérolas do Gilão contam com o Festival de Música Popular. Acontece dia 13 de dezembro, a partir das 3 da tarde, no Teatro Municipal António Pinheiro, com entradas livres. A participação de Vozes do Barrocal de São Brás de Alportel, Lírios do Campo de São Marcos de Campo de Reguengos, Grupo 1º de Maio de Palmela e o Grupo de Música Popular Pérolas do Gilão de Tavira. As entradas são livres. É a celebração do 29º aniversário do Grupo de Música Popular Pérolas do Gilão, 13 de setembro, 3 da tarde, no Teatro Municipal de Tavira. Festa em honra de Nossa Senhora da Saúde e São Luís, dias 12 e 13 de setembro, no sítio de São Marcos, a Seca, organização da Comissão de Festas de Nossa Senhora da Saúde e Paróquia de Tavira. Sábado, dia 12, torneio de petanca, largada de porcos, baile com o Grupo Gerações e atuação de Tânia. Domingo, dia 13 de setembro, a partir das 5h30 da tarde, Eucaristia Solene, às 6h30, procissão em honra de Nossa Senhora da Saúde e São Luís, acompanhada pela banda de Tavira. Às 20h, atuação da fadista Teresa Viola, acompanhada dos músicos Zé Pinto e Jorge Pinto. Seguir-se-á baile com os Acorde Anima. É a festa em honra de Nossa Senhora da Saúde e São Luís, dias 12 e 13 de setembro, sítio de São Marcos, a Seca. Tavira. Até 30 de dezembro, exposição permanente Judeus em Tavira, fragmentos de uma história para visitar no núcleo islâmico do Museu Municipal. Até o final de setembro, mostras de artesanato que acontecem diariamente entre o Jardim da Lagoa e o Jardim das Palmeiras. Até 24 de outubro, exposição Uma Árvore, da autoria de Daniel Moreira e Rita Castro Neves, para visitar no Museu Municipal de Tavira, Palácio da Galeria.
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9: Boa noite, são 5 horas e 6 minutos. A continuação de uma ótima noite, de uma ótima madrugada. Obrigado pela sua companhia aí desse lado. Vamos consigo até às 7 da manhã.

onde quer que esteja, para si, a continuação de uma ótima madrugada e uma ótima noite na companhia da Chilão FM. Até às 7 da manhã, como habitualmente acontece, com Jorge Sampaio.

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Uma vez mais a todos, muito boa noite, uma excelente madrugada com a Gilão FM.

Obrigado pela sua companhia e pela sua preferência. Continuação de uma ótima madrugada, de uma ótima noite na companhia da Chilão FM. Até às 7 da manhã, como habitualmente acontece, com Jorge Sampaio. Nunca...

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0: Bom dia, são 6 horas.
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2: A previsão do estado do tempo para este sábado, dia 12 de setembro, segundo o Instituto Português do Mar e da Atmosfera, é de tempo quente com céu pouco nublado ou limpo. Vento fraco a moderado do quadrante leste, temporariamente norte-noroeste na faixa costeira ocidental durante a tarde e superando por vezes forte nas terras altas do norte e centro até ao meio da manhã e a partir da fim da tarde. Há uma pequena subida da temperatura, em especial da máxima, e no litoral norte e centro. O mar na costa sul, com ondas de sueste com 1 metro a 1,5 metro, a temperatura da água do mar ronda entre os 20 e os 22 graus. A temperatura máxima prevista para Tavira para este sábado é de 33 graus.
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2: Bem-vindos. A UES Algarve negou ter proibido os seus trabalhadores de frequentarem o curso de Medicina da Universidade do Algarve, afirmando que as afirmações do Tiago Botelho, presidente do Conselho de Administração, foram indevidamente interpretadas e retiradas do respectivo contexto. Na terça-feira, o Partido Socialista questionou a Ministra da Saúde sobre uma alegada decisão da UES de impedir trabalhadores de manterem o vínculo laboral enquanto frequentavam Medicina. A polémica surgiu depois do presidente do Conselho de Administração, Tiago Botelho, ter considerado que estudar Medicina e trabalhar na instituição poderia ser incompatível devido a uma alegada acumulação de funções. Em resposta, a UES garantiu que nunca adotou qualquer deliberação, orientação ou posição interna que proíba, de forma geral, os seus trabalhadores de frequentar o curso de Medicina da Universidade do Algarve. A instituição esclareceu ainda que a frequência de um curso superior não é considerada uma situação de acumulação de funções. A UES Algarve explicou que as declarações de Tiago Botelho pretendiam apenas destacar que a medicina exige muita dedicação e é dificilmente compatível do ponto de vista prático com o exercício simultâneo de atividade profissional regular. A instituição afirmou também que acompanha a recomendação da Faculdade de Medicina da Universidade do Algarve para que os estudantes se dediquem exclusivamente ao curso por considerar que isso favorece o sucesso académico. Apesar disso, considera positiva a formação de profissionais da própria UES em Medicina, por poder contribuir para aumentar o número de médicos no Algarve no futuro. É uma notícia do jornal online Sul Informação. As duas novas residências da Universidade do Algarve, construídas nos campos da Penha e Gambelas, em Faro, vão acrescentar 297 camas à oferta da Universidade no ano letivo 2026-2027. Apesar das obras ainda não estarem totalmente concluídas, André Botelheiro, administrador da Universidade do Algarve, garante que os estudantes poderão começar a ocupar as residências já no domingo, dia 13 de setembro. O responsável afirma que a Universidade está a trabalhar para garantir que os alunos colocados possam dormir nas residências nesse dia e começar as aulas na segunda-feira. Com estas novas residências, a Universidade do Algarve passa a disponibilizar mais de 800 camas, aumentando a sua capacidade em 55% face ao ano anterior. No entanto, o administrador admite que a oferta continua a não ser suficiente para responder a toda a procura. As candidaturas começaram após a primeira fase de colocações e registaram mais de 500 pedidos apenas de estudantes do primeiro ano. Atualmente, as duas residências estão com 90% da lotação preenchida, ficando os restantes lugares para alunos colocados na segunda fase. Os critérios de seleção dão prioridade a estudantes bolseiros, deslocados e do primeiro ano. Marisol Correia, vice-reitora da Universidade do Algarve para a Digitalização e Infraestrutura, explica que a construção das residências dentro dos campi teve como objetivo aproximar os estudantes das atividades letivas e dos serviços da universidade, contribuindo também para uma melhor integração na vida académica. As residências incluem quartos climatizados, salas de estudo e convívio, lavandaria, cozinhas partilhadas, Wi-Fi e uma central fotovoltaica para autoconsumo. A residência da Penha tem 101 quartos e um apartamento T1, enquanto a de Gambelas dispõe de 124 quartos e um apartamento T1. As duas empreitadas representam um investimento de cerca de 16 milhões de euros. Em Alcoutim, a Câmara Municipal aprovou no dia 9 de setembro um conjunto de apoios destinados a crianças, jovens e famílias do Conselho na área da educação. As medidas abrangem vários níveis de ensino, incluem o pagamento integral dos transportes escolares, apoios para livros e material escolar, apoio à educação pré-escolar e atribuição de 40 bolsas de estudo a estudantes do ensino superior. O presidente da Câmara Municipal de Alcoutim, Paulo Paulino, considera que a educação é uma das prioridades do município e afirma que o objetivo é garantir que nenhum aluno deixe de estudar por dificuldades económicas. Segundo o que os apoios representam também uma forma de reduzir os encargos das famílias e promover a igualdade de oportunidades. Nos transportes escolares, o município irá pagar a totalidade dos passos dos alunos do ensino secundário e profissional. A medida abrange ainda alunos do terceiro ciclo e que frequentem as escolas de Tavira, Vila Real de Santo António, Mértola ou Serpa, quando a formação pretendida não existir em Alcoutim. Na educação pré-escolar, devido à inexistência de uma rede pública, a Câmara irá apoiar financeiramente as instituições particulares de solidariedade social que prestem serviço através do pagamento da comparticipação familiar mensal. Também foram aprovados apoios para a compra de livros e material escolar. Os alunos do 1º, 2º e 3º ciclo receberão 110 euros, os do ensino secundário e profissional 120 euros e os estudantes de 7 e TESP 340 euros. Estes valores acrescenta-se uma comparticipação de 300 euros por turma do agrupamento de escolas de Alcoutim. A Câmara vai ainda atribuir 40 bolsas de estudo. Dr. João Dias, a estudantes residentes no concelho que frequentem licenciaturas ou mestrados, cada bolsa terá o valor de 120 euros mensais durante 10 meses, totalizando 1.200 euros por estudante. As candidaturas de bolsas decorrem entre 21 de setembro e 2 de outubro. Os interessados poderão obter mais informações junto dos serviços municipais ou através do site da Câmara de Alcoutim. O projeto Museu do Lugar Vivo, desenvolvido entre fevereiro e junho de 2026 em Cabanas de Tavira, vai ser apresentado nos dias 11 e 12 de setembro através de um vídeo da autoria de Henrique Mestre. Este vídeo documentará todo o processo de construção e apresentação do projeto dirigido por Margarida Mestre. As apresentações realizam-se esta sexta-feira, 11 de setembro, às 9 da noite, no Jardim do Bairro Sal, em Cabanas de Tavira, e no sábado, dia 12 de setembro, pelas 3h30 da tarde, na Junta de Freguesia de Cabanas. Ambas as sessões serão seguidas de uma conversa. O Museu do Lugar Vivo surgiu como um projeto de aproximação à comunidade, através da projeção de fotografias e da recuperação coletiva de memórias relacionadas com a Fundação de Cabanas e com a sua realidade social, política e humana ao longo dos anos. O projeto culminou ainda numa performance documental centrada na identidade e nas memórias da comunidade. Em junho, o projeto teve duas apresentações no Jardim do Bairro Sal, com a participação de vários elementos da comunidade, tanto enquanto participantes como enquanto público. O vídeo de Henrique Mestre pretende documentar o processo de construção, discussão e apresentação do projeto através de um olhar sobre as diferentes etapas e histórias que estiveram na origem do Museu do Lugar Vivo. As sessões contarão com a presença de Margarida Mestre, autora e documentadora. As sessões contarão com a presença de Margarida Mestre, autora e diretora do projeto, que irá orientar uma conversa sobre o conceito do museu comunitário, a representação da memória dos lugares e os futuros do projeto. Estarão também presentes Henrique Mestre e o antropólogo Pedro Prista. O Museu do Lugar Vivo teve o apoio da Direção-Geral das Artes, a Junta de Freguesia de Cabanas de Tavira, o Clube Recreativo Cabanense, a Associação de Moradores Amigos Unidos de Cabanas de Tavira e a Câmara Municipal de Tavira. Pomos ponto final neste espaço de informação, desejando-lhe bom fim de semana com a sua rádio.
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5: Bom dia, são 6 horas. E 8 minutos. 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

Obrigado pela sua companhia e pela sua preferência. Espero que esteja a gostar da nossa escolha musical. Eu sou o Jorge Sampaio e, como sempre, vou consigo até às 7 da manhã.

chato. Bom dia, são 6:27. A continuação de uma ótima noite, de uma ótima madrugada. Obrigado pela sua companhia aí desse lado. Vamos consigo até às 7 da manhã.

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3: Obrigado pela sua companhia e pela sua preferência. Eu sou o Jorge Sampaio e, como sempre, vou consigo até às 7 da manhã.

Uma vez mais a todos, muito boa noite, uma excelente madrugada. Obrigado pela sua companhia e pela sua preferência. Eu sou o Jorge Sampaio e, como sempre, vou consigo até às 7 da manhã.

0: Bom dia, são 7 horas.
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2: A previsão do estado do tempo para este sábado, dia 12 de setembro, segundo o Instituto Português do Mar e da Atmosfera, é de tempo quente com céu pouco nublado ou limpo. Vento fraco moderado do quadrante leste, temporariamente norte-noroeste na faixa costeira ocidental durante a tarde e superando por vezes forte nas terras altas do norte e centro até ao meio da manhã e a partir da fim da tarde. Há uma pequena subida da temperatura, em especial da máxima, e no litoral norte e centro. O mar na costa sul, com ondas de sueste com 1 metro a 1,5 metros, a temperatura da água do mar ronda entre os 20 e os 22 graus. A temperatura máxima prevista para Tavira para este sábado é de 33 graus.
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3: A Biblioteca Municipal Verde Campos promove durante o mês de setembro o projeto Poesia em Boa Companhia, iniciativa que junta livros, poesia e cães para proporcionar às crianças uma experiência diferente de leitura e partilha. É destinada a crianças dos 9 aos 13 anos. O projeto pretende promover o gosto pela leitura, reforçar a confiança na leitura em voz alta e criar um ambiente de maior bem-estar e descontração durante as sessões. Inspirado em programas internacionais de leitura assistida por cães, o Poesia em Boa Companhia adapta esta abordagem à realidade da Biblioteca Municipal, numa parceria com a Unidade de Bem-Estar e Saúde Animal, a UBESA. As sessões conjugam momentos de preparação da leitura, leitura expressiva, interação com cães, acompanhados por técnicos da UBESA. Ao longo do mês de setembro estão previstas 4 sessões, nos dias 9, 16, 23 e 30, entre as 14h30 e as 16 horas, na Biblioteca Álvaro de Campos. Cada sessão terá uma duração aproximada de 90 minutos. Sob o mote Mais do que ler poesia é partilhá-la com amor, a iniciativa procura criar uma relação positiva e descontraída com a leitura, especialmente junto de crianças que revelam menor confiança na leitura em voz alta ou cujos hábitos de leitura estão menos consolidados. A participação é gratuita, mas sujeita à inscrição prévia limitada a 20 participantes. Sabendo mais, na Biblioteca Municipal Verde Campos ou no site e redes sociais do município. Dia 4 de outubro, a partir das 6 da tarde, a Igreja da Misericórdia em Tavira recebe um concerto dedicado à música de António Vivaldi, integrado no ciclo de música antiga e barroca do Sotavento. O coro Jubilate Deo junta-se à Orquestra Barroca da Queimar para interpretar uma das mais marcantes obras sacras do compositor italiano, o Gloria e o Magnificat. 4 de outubro, 6 da tarde, Igreja da Misericórdia. Os interessados em acompanhar devem contactar a Associação Multiplicar Silêncios para efetuar a respectiva reserva. O Museu do Traje, em São Brás de Alportel, acolhe Noite do Alentejo, 12 de setembro, com artesanato de gastronomia, costumes e cantares. A participação do Grupo da Balada de Beja, o Grupo Coral Etnográfico Vila Nova de São Bento e o Grupo Ventos Alentejanos de Ferreira do Alentejo. É a partir das 6 da tarde, no Museu do Traje, em São Brás de Alportel, uma organização da Junta de Freguesia de São Brás de Alportel. Mercadinhos de Castro Marim, Odeleite e Azinhal decorrem mensalmente. O Mercadinho na Aldeia, em Odeleite, decorre no primeiro domingo de cada mês, enquanto em Castro Marim acontece no segundo sábado do mês, ao mesmo tempo que a Feira das Velharias. No Azinhal, há mercado no último domingo do mês. Feira Franca Anual de Santo Estevão acontece de 18 a 20 de setembro. Na sexta-feira, dia 18, atuação do grupo Cantares Vozes do Barrocal, baile com Silvino Campos e concerto com os Íris. Sábado, dia 19, grupo de Cantares Lado a Lado, baile com o do Reflexo e o concerto de Rosinha. No domingo, dia 20, o grupo de Cantares Pérolas do Gilão, baile com Tons de Baile e o concerto de Léo e Leandro. Organização da Junta de Freguesia de Santo Estevão. Feira Franca Anual, de 18 a 20 de setembro. A celebração dos 29 anos do Grupo de Música Popular Pérolas do Gilão contam com o Festival de Música Popular. Acontece dia 13 de dezembro, a partir das 3 da tarde, no Teatro Municipal António Pinheiro, com entradas livres. A participação de Vozes do Barrocal de São Brás de Alportel, Lírios do Campo de São Marcos de Campo de Reguengos, Grupo 1º de Maio de Palmela e o Grupo de Música Popular Pérolas do Gilão de Tavira. As entradas são livres. É a celebração do 29º aniversário do Grupo de Música Popular Pérolas do Gilão, 13 de setembro, 3 da tarde, no Teatro Municipal de Tavira. Festa em honra de Nossa Senhora da Saúde e São Luís, dias 12 e 13 de setembro, no sítio de São Marcos, a Seca, a organização da Comissão de Festas de Nossa Senhora da Saúde e Paróquia de Tavira. Sábado, dia 12, torneio de petanca, largada de porcos, baile com o grupo Gerações e atuação de Tânia. Domingo, dia 13 de setembro, a partir das 5h30 da tarde, Eucaristia Solene, às 6h30, procissão em honra de Nossa Senhora da Saúde e São Luís, acompanhada pela banda de Tavira. Às 20h, atuação da fadista Teresa Viola, acompanhada dos músicos Zé Pinto e Jorge Pinto. Seguir-se-á baile com os Acorde Anima. É a festa em honra de Nossa Senhora da Saúde e São Luís, dias 12 e 13 de setembro, sítio de São Marcos, a Seca. Tavira. Até 30 de dezembro, exposição permanente Judeus em Tavira, fragmentos de uma história para visitar no núcleo islâmico do Museu Municipal. Até o final de setembro, mostras de artesanato que acontecem diariamente entre o Jardim da Lagoa e o Jardim das Palmeiras. Até 24 de outubro, exposição Uma Árvore, da autoria de Daniel Moreira e Rita Castro Neves, para visitar no Museu Municipal de Tavira, Palácio da Galeria.
1: 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O Tavira Plaza recebe mais uma edição do Centro das Conversas. Desta vez, vamos estar à conversa com a doutora Filomena Sintra, presidente da Câmara Municipal de Castro Marim. Uma conversa descontraída num encontro que aproxima personalidades da nossa região, da comunidade. E porque conversar também pode ajudar, o Centro das Conversas tem um importante cariz solidário. A instituição escolhida pela convidada recebe um donativo oferecido pelo Tavira Plaza com a parceria da Rádio Gilão, que transmite a conversa em direto. Dia 18 de setembro, às 16 horas. Centro das Conversas, no Tavira Plaza.
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6: São 7 horas e 8 minutos. Tenha um ótimo sábado.

0: mercados de Castro Marim, com mais dinâmica e atratividade. Mas com a mesma tradição, os mercados mensais de Castro Marim, Odeleite e Azinhal. A organização do município de Castro Marim oferece uma nova imagem, uniformizando os três mercados do concelho, atraindo um novo público e apresentando as tradições da Serra do Concelho através dos produtos, das gentes, dos costumes, da história e da música. O Mercadinho da Aldeia em Odeleite, sempre no primeiro domingo de cada mês. Em Castro Marim, no segundo sábado do mês, ao mesmo tempo que a Feira das Velharias. E no Azinhal, mercado no último domingo do mês. Visite Castro Marim e adquira o que de melhor se produz.
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1: Pedro Capó, Georgie Noriega, Rec 808, Shadow Towers, Puerto Rico.
2: São 7 horas e 40 minutos. 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

0: Bom dia, são 8 horas.
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3: A previsão do estado do tempo para este sábado, dia 12 de setembro, segundo o Instituto Português do Mar e da Atmosfera, é de tempo quente com céu pouco nublado ou limpo. Vento fraco a moderado do quadrante leste, temporariamente norte-noroeste na faixa costeira ocidental durante a tarde e superando por vezes forte nas terras altas do norte e centro até ao meio da manhã e a partir da fim da tarde. Há uma pequena subida da temperatura, em especial da máxima, e no litoral norte e centro. O mar na costa sul, com ondas de sueste com 1 metro a 1,5 metros, a temperatura da água do mar ronda entre os 20 e os 22 graus. A temperatura máxima prevista para Tavira para este sábado é de 33 graus.
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3: Bem-vindos. A ULS Algarve negou ter proibido os seus trabalhadores de frequentarem o curso de medicina da Universidade do Algarve, afirmando que as afirmações do Tiago Botelho, presidente do Conselho de Administração, foram indevidamente interpretadas e retiradas do respectivo contexto. Na terça-feira, o Partido Socialista questionou a Ministra da Saúde sobre uma alegada decisão da ULS de impedir trabalhadores de manterem o vínculo laboral enquanto frequentavam medicina. A polémica surgiu depois do presidente do Conselho de Administração, Tiago Botelho, ter considerado que estudar medicina e trabalhar na instituição poderia ser incompatível devido a uma alegada acumulação de funções. Em resposta, a ULS garantiu que nunca adotou qualquer deliberação, orientação ou posição interna que proíba, de forma geral, os seus trabalhadores de frequentar o curso de medicina da Universidade do Algarve. A instituição esclareceu ainda que a frequência de um curso superior não é considerada uma situação de acumulação de funções. A ULS Algarve explicou que as declarações de Tiago Botelho pretendiam apenas destacar que a medicina exige muita dedicação e é dificilmente compatível do ponto de vista prático com o exercício simultâneo de atividade profissional regular. A instituição afirmou também que acompanha a recomendação da Faculdade de Medicina da Universidade do Algarve para que os estudantes se dediquem exclusivamente ao curso por considerar que isso favorece o sucesso académico. Apesar disso, considera positiva a formação de profissionais da própria ULS em Medicina, por poder contribuir para aumentar o número de médicos no Algarve no futuro. É uma notícia do jornal online Sul Informação. As duas novas residências da Universidade do Algarve, construídas nos campos da Penha e Gambelas, em Faro, vão acrescentar 297 camas à oferta da Universidade no ano letivo 2026-2027. Apesar das obras ainda não se estarem totalmente concluídas, André Botelheiro, administrador da Universidade do Algarve, garante que os estudantes poderão começar a ocupar as residências já no domingo, dia 13 de setembro. O responsável afirma que a Universidade está a trabalhar para garantir que os alunos colocados possam dormir nas residências nesse dia e começar as aulas na segunda-feira. Com estas novas residências, a Universidade do Algarve passa a disponibilizar mais de 800 camas, aumentando a sua capacidade em 55% face ao ano anterior. No entanto, o administrador admite que a oferta continua a não ser suficiente para responder a toda a procura. As candidaturas começaram após a primeira fase de colocações e registaram mais de 500 pedidos apenas de estudantes do primeiro ano. Atualmente, as duas residências estão com 90% da lotação preenchida, ficando os restantes lugares para alunos colocados na segunda fase. Os critérios de seleção dão prioridade a estudantes bolseiros, deslocados e do primeiro ano. Marisol Correia, vice-reitora da Universidade do Algarve para a Digitalização e Infraestrutura, explica que a construção das residências dentro dos campi teve como objetivo aproximar os estudantes das atividades letivas e dos serviços da universidade, contribuindo também para uma melhor integração na vida académica. As residências incluem quartos climatizados, salas de estudo e convívio, lavandaria, cozinhas partilhadas, Wi-Fi e uma central fotovoltaica para autoconsumo. A residência da Penha tem 101 quartos e um apartamento T1, enquanto a de Gambelas dispõe de 124 quartos e um apartamento T1. As duas empreitadas representam um investimento de cerca de 16 milhões de euros. Em Alcoutim, a Câmara Municipal aprovou no dia 9 de setembro um conjunto de apoios destinados a crianças, jovens e famílias do Conselho na área da educação. As medidas abrangem vários níveis de ensino, incluem o pagamento integral dos transportes escolares, apoios para livros e material escolar, apoio à educação pré-escolar e a atribuição de 40 bolsas de estudo a estudantes do ensino superior. O Presidente da Câmara Municipal de Alcoutim, Paulo Paulino, considera que a educação é uma das prioridades do município e afirma que o objetivo é garantir que nenhum aluno deixe de estudar por dificuldades económicas. Segundo o que os apoios representam também uma forma de reduzir os encargos das famílias e promover a igualdade de oportunidades. Nos transportes escolares, o município irá pagar a totalidade dos passos dos alunos do ensino secundário e profissional. A medida abrange ainda alunos do terceiro ciclo e que frequentem as escolas de Tavira, Vila Real de Santo António, Mértola ou Serpa, quando a formação pretendida não existir em Alcoutim. Na educação pré-escolar, devido à inexistência de uma rede pública, a Câmara irá apoiar financeiramente as instituições particulares de solidariedade social que prestem este serviço através do pagamento da comparticipação familiar mensal. Também foram aprovados apoios para a compra de livros e material escolar. Os alunos do 1º, 2º e 3º ciclo receberão 110 euros, os do ensino secundário e profissional 120 euros e os estudantes de 7 e TESP 340 euros. Estes valores acrescenta-se uma comparticipação de 300 euros por turma do agrupamento de escolas de Alcoutim. A Câmara vai ainda atribuir 40 bolsas de estudo. Dr. João Dias, a estudantes residentes no concelho que frequentem licenciaturas ou mestrados, cada bolsa terá o valor de 120 euros mensais durante 10 meses, totalizando 1.200 euros por estudante. As candidaturas de bolsas decorrem entre 21 de setembro e 2 de outubro. Os interessados poderão obter mais informações junto dos serviços municipais ou através do site da Câmara de Alcoutim. O projeto Museu do Lugar Vivo, desenvolvido entre fevereiro e junho de 2026 em Cabanas de Tavira, vai ser apresentado nos dias 11 e 12 de setembro através de um vídeo da autoria de Henrique Mestre. Este vídeo documentará todo o processo de construção e apresentação do projeto dirigido por Margarida Mestre. As apresentações realizam-se esta sexta-feira, 11 de setembro, às 9 da noite, no Jardim do Bairro Sal, em Cabanas de Tavira, e no sábado, dia 12 de setembro, pelas 3h30 da tarde, na Junta de Freguesia de Cabanas. Ambas as sessões serão seguidas de uma conversa. O Museu do Lugar Vivo surgiu como um projeto de aproximação à comunidade, através da projeção de fotografias e da recuperação coletiva de memórias relacionadas com a fundação de Cabanas e com a sua realidade social, política e humana ao longo dos anos. O projeto culminou ainda numa performance documental centrada na identidade e nas memórias da comunidade. Em junho, o projeto teve duas apresentações no Jardim do Bairro Sal, com a participação de vários elementos da comunidade, tanto enquanto participantes como enquanto público. O vídeo de Henrique Mestre pretende documentar o processo de construção, discussão e apresentação do projeto, através de um olhar sobre as diferentes etapas e histórias que estiveram na origem do Museu do Lugar Vivo. As sessões contarão com a presença de Margarida Mestre, autora e documentadora. As sessões contarão com a presença de Margarida Mestre, autora e diretora do projeto, que irá orientar uma conversa sobre o conceito do museu comunitário, a representação da memória dos lugares e os futuros do projeto. Estarão também presentes Henrique Mestre e o antropólogo Pedro Prista. O Museu do Lugar Vivo teve o apoio da Direção-Geral das Artes, a Junta de Freguesia de Cabanas de Tavira, o Clube Recreativo Cabanense, a Associação de Moradores Amigos Unidos de Cabanas de Tavira e a Câmara Municipal de Tavira. Pomos ponto final neste espaço de informação, desejando-lhe bom fim de semana com a sua rádio.
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9: São 8 horas e 10 minutos. Tenha um ótimo sábado.

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1: É o dia e hora de Hora do Pop, o apontamento semanal de Rafael Sousa. Bem-vindo, Rafael.
2: Alô, alô.
1: Bom, este nosso encontro semanal, sempre aqui para nos atualizarmos em relação ao que aí está, e já com setembro, portanto mais calmamente podemos ter estes encontros, porque há o stress do artista ir para o palco e por aqui e ali além. Agora, já mais passadamente, acredito.
2: Exatamente, e depois chegamos... Setembro é aquele mês que dá para relaxar até à segunda semana. A partir da segunda semana já começo a ficar com outro tipo de preocupações, porque é sempre no final de setembro que eu faço anos, portanto vou ficando um ano mais
1: velhinho.
2: As preocupações vão voltando. Portanto, setembro tem este mix, tem o calmo ao início e depois tem o stress no final. E já não vou para novo, já aqueles pensamentozinhos já de pessoa.
1: Ah, pois, não vai para novo. A minha sério, olha... Adiante, coisas a sério. Qual é a tua proposta para hoje?
2: Bem, a minha proposta para hoje é nada mais nada menos que chamar o 112 para o amor. Atenção, o single 112 junta duas grandes bandas e dois dos grandes grupos nacionais, que é os À Toa e os Dama, e surge como uma reflexão bem-humorada sobre o descalabro de uma relação em que se prometeu tudo e não se entregou rigorosamente nada. 112 traz-nos imagens improváveis, como uma tempestade de chuva em pleno mês de agosto, que aconteceu quando esta música foi lançada, parecia mau presságio. Serve também de pano de fundo para descrever aquele momento em que a confusão é tanta que a única reação possível é exagerar o desastre até ele se tornar quase cinematográfico. Esta colaboração dos À Toa com os Dama assenta numa amizade e num desejo antigo de partilha entre duas gerações marcantes da pop portuguesa. A maturidade e a bagagem dos Dama encontram a energia da afirmação dos À Toa numa faixa onde nenhum dos grupos sobressai em detrimento do outro. As vozes de João Direitinho, Catarina Vital e Mário Monjinho intercalam-se de forma natural com as de Caixa, Miguel Cristovinho e Miguel Coimbra, criando a sensação de um trabalho de equipe orgânico e equilibrado, longe daquele formato habitual em que um convidado apenas faz uma participação ali rápida no final da canção. No plano sonoro, o tema cruza os sintetizadores e a programação pop com uma instrumentação acústica e uma percussão muito, muito diversa. Inclui a guitarra acústica, viola baixo, cavaquinho e até vai ao banjo, acompanhados por um conjunto de percussão tradicional, como o pandeiro, o tantã, o surdo e o tamborim. É esse balanço ritmado que garante que a frustração descrita na letra não se sobreponha à cadência dançável da música. Por isso, sem a ambição de reinventar a roda na música nacional, 112 cumpre com o seu propósito, transformar um desgosto comum numa canção acessível, capaz de fazer quem o ouve sorrir da própria desilusão e até cantar o refrão em repetição. Portanto, vamos todos cantar o 112 do amor com Dama e À Toa.

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0: Bom dia, são 9 horas.
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3: Bem-vindos. A ULS Algarve negou ter proibido os seus trabalhadores de frequentarem o curso de Medicina da Universidade do Algarve, afirmando que as afirmações do Tiago Botelho, presidente do Conselho de Administração, foram indevidamente interpretadas e retiradas do respectivo contexto. Na terça-feira, o Partido Socialista questionou a Ministra da Saúde sobre uma alegada decisão da ULS de impedir trabalhadores de manterem o vínculo laboral enquanto frequentavam Medicina. A polémica surgiu depois do presidente do Conselho de Administração, Tiago Botelho, ter considerado que estudar Medicina e trabalhar na instituição poderia ser incompatível devido uma alegada acumulação de funções. Em resposta, a ULS garantiu que nunca adotou qualquer deliberação, orientação ou posição interna que proíba, de forma geral, os seus trabalhadores de frequentarem o curso de Medicina da Universidade do Algarve. A instituição esclareceu ainda que a frequência de um curso superior não é considerada uma situação de acumulação de funções. A ULS Algarve explicou que as declarações de Tiago Botelho pretendiam apenas destacar que a medicina exige muita dedicação e é dificilmente compatível do ponto de vista prático com o exercício simultâneo de atividade profissional regular. A instituição afirmou também que acompanha a recomendação da Faculdade de Medicina da Universidade do Algarve para que os estudantes se dediquem exclusivamente ao curso por considerar que isso favorece o sucesso académico. Apesar disso, considera positiva a formação de profissionais da própria ULS Medicina, por poder contribuir para aumentar o número de médicos no Algarve no futuro. É uma notícia do jornal online Sul Informação. As duas novas residências da Universidade do Algarve, construídas nos campos da Penha e Gambelas, em Faro, vão acrescentar 297 camas à oferta da Universidade no ano letivo 2026-2027. Apesar das obras ainda não estarem totalmente concluídas, André Botelheiro, administrador da Universidade do Algarve, garante que os estudantes poderão começar a ocupar as residências já no domingo, dia 13 de setembro. O responsável afirma que a Universidade está a trabalhar para garantir que os alunos colocados possam dormir nas residências nesse dia e começar as aulas na segunda-feira. Com estas novas residências, a Universidade do Algarve passa a disponibilizar mais de 800 camas, aumentando a sua capacidade em 55% face ao ano anterior. No entanto, o administrador admite que a oferta continua a não ser suficiente para responder a toda a procura. As candidaturas começaram após a primeira fase de colocações e registaram mais de 500 pedidos apenas de estudantes do primeiro ano. Atualmente, as duas residências estão com 90% da lotação preenchida, ficando os restantes lugares para alunos colocados na segunda fase. Os critérios de seleção dão prioridade a estudantes bolseiros, deslocados e do primeiro ano. Marisol Correia, vice-reitora da Universidade do Algarve para a Digitalização e Infraestrutura, explica que a construção das residências dentro dos campi teve como objetivo aproximar os estudantes das atividades letivas e dos serviços da universidade, contribuindo também para uma melhor integração na vida académica. As residências incluem quartos climatizados, salas de estudo e convívio, lavandaria, cozinhas partilhadas, Wi-Fi e uma central fotovoltaica para autoconsumo. A residência da Penha tem 101 quartos e um apartamento T1, enquanto a de Gambelas dispõe de 124 quartos e um apartamento T1. As duas empreitadas representam um investimento de cerca de 16 milhões de euros. Em Alcoutim, a Câmara Municipal aprovou no dia 9 de setembro um conjunto de apoios destinados a crianças, jovens e famílias do Conselho na área da educação. As medidas abrangem vários níveis de ensino, incluem o pagamento integral dos transportes escolares, apoios para livros e material escolar, apoio à educação pré-escolar e a atribuição de 40 bolsas de estudo a estudantes do ensino superior. O presidente da Câmara Municipal de Alcoutim, Paulo Paulino, considera que a educação é uma das prioridades do município e afirma que o objetivo é garantir que nenhum aluno deixe de estudar por dificuldades económicas. Segundo o que os apoios representam também uma forma de reduzir os encargos das famílias e promover a igualdade de oportunidades. Nos transportes escolares, o município irá pagar a totalidade dos passos dos alunos do ensino secundário e profissional. A medida abrange ainda alunos do terceiro ciclo e que frequentem as escolas de Tavira, Vila Real de Santo António, Mértola ou Serpa, quando a formação pretendida não existir em Alcoutim. Na educação pré-escolar, devido à inexistência de uma rede pública, a Câmara irá apoiar financeiramente as instituições particulares de solidariedade social que prestem este serviço através do pagamento da comparticipação familiar mensal. Também foram aprovados apoios para a compra de livros e material escolar. Os alunos do 1º, 2º e 3º ciclos receberão 110 euros, os do ensino secundário e profissional 120 euros e os estudantes de 7 e TESP 340 euros. Estes valores acrescenta-se uma comparticipação de 300 euros por turma do agrupamento de escolas de Alcoutim. A Câmara vai ainda atribuir 40 bolsas de estudo, Dr. João Dias, a estudantes residentes no Conselho, que frequentem licenciaturas ou mestrados. Cada bolsa terá o valor de 120 euros mensais durante 10 meses, totalizando 1.200 euros por estudante. As candidaturas de bolsas decorrem entre 21 de setembro e 2 de outubro. Os interessados poderão obter mais informações junto dos serviços municipais ou através do site da Câmara de Alcoutim. O projeto Museu do Lugar Vivo, desenvolvido entre fevereiro e junho de 2026 em Cabanas de Tavira, vai ser apresentado nos dias 11 e 12 de setembro através de um vídeo da autoria de Henrique Mestre. Este vídeo documentará todo o processo de construção e apresentação do projeto dirigido por Margarida Mestre. As apresentações realizam-se esta sexta-feira, 11 de setembro, às 9 da noite, no Jardim do Bairro Sal, em Cabanas de Tavira, e no sábado, dia 12 de setembro, pelas 3h30 da tarde, na Junta de Freguesia de Cabanas. Ambas as sessões serão seguidas de uma conversa. O Museu do Lugar Vivo surgiu como um projeto de aproximação à comunidade, através da projeção de fotografias e da recuperação coletiva de memórias relacionadas com a fundação de Cabanas e com a sua realidade social, política e humana ao longo dos anos. O projeto culminou ainda numa performance documental centrada na identidade e nas memórias da comunidade. Em junho, o projeto teve duas apresentações no Jardim do Bairro Sal, com a participação de vários elementos da comunidade, tanto enquanto participantes como enquanto público. O vídeo de Henrique Mestre pretende documentar o processo de construção, discussão e apresentação do projeto através de um olhar sobre as diferentes etapas e histórias que estiveram na origem do Museu do Lugar Vivo. As sessões contarão com a presença de Margarida Mestre, autora e documentadora. As sessões contarão com a presença de Margarida Mestre, autora e diretora do projeto, que irá orientar uma conversa sobre o conceito do museu comunitário, a representação da memória dos lugares e os futuros do projeto. Estarão também presentes Henrique Mestre e o antropólogo Pedro Prista. O Museu do Lugar Vivo teve o apoio da Direção-Geral das Artes, a Junta de Freguesia de Cabanas de Tavira, o Clube Recreativo Cabanense, a Associação de Moradores Amigos Unidos de Cabanas de Tavira e a Câmara Municipal de Tavira. Pomos ponto final neste espaço de informação, desejando-lhe bom fim de semana com a sua rádio.
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12: São 9 horas e 9 minutos.

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1: É este o tal fim de semana que muitos aguardam. É aquele em que ocorre a festa em honra de Nossa Senhora da Saúde e São Luís, sítio de São Marcos, a Seca, Tavira. E vamos saber como é que estão os preparativos para a festa este ano. Organização da Comissão de Festas, Nossa Senhora da Saúde, Paróquia Tavira. Temos com gosto, e vamos já aqui atualizarmos em relação a como está a ser a festa, Isa Firmino e Cláudia Anjos. Bem-vindas, obrigada.
2: Olá, olá. Obrigada.
1: Então vamos a isso, Isa, vamos saber, mais um ano, não é?
2: Mais um ano.
1: Há dias estávamos aqui a falar de...
2: É verdade, é. E já passou um ano.
1: É verdade. O importante é que estejamos bem, não é? Quando estamos bem é sinal que, não é, que o tempo passa rápido e que estamos de veras a levar a nossa vida para a frente com todo o ritmo que se impõe. Mas cá está. Festa de Nossa Senhora da Saúde este fim de semana, 12 e 13 de setembro, sítio de São Marcos, a Seca. Vamos saber. Em balanço do ano passado correu tudo bem, não é?
2: Muito bem.
1: Havia uma possibilidade de chuvinha o ano passado, não havia?
2: Havia, mas não aconteceu.
1: Não aconteceu nada, pronto.
2: Não aconteceu.
1: Para este ano, então, também não. Este fim de semana... Este fim de semana, muito calor, imagino eu.
2: É o que queremos.
1: É verdade. Bastante calor, é isso que temos. Como é que vai ser, Isa? Vamos partilhar entre ambas, quer entre a Isa e a Cláudia, saber novidades, como é que as coisas estão preparadas, para quem é que cada um dos pontos importantes do programa é esperado.
2: À semelhança dos anos anteriores, vamos ter o torneio de petanca, e a largada de porcos, que o ano passado foi muito bem engraçado. Depois vamos ter o baile com o grupo Gerações. E este ano a nossa artista convidada é a Tânia. Depois, no domingo, vamos ter a Eucaristia Solene, a procissão em honra da Nossa Senhora da Saúde e São Luís, acompanhada pela nossa banda musical Tavira, a quem nós agradecemos muito. A atuação com a fadista Teresa Viola, acompanhada pelo guitarrista José Pinto e na viola Jorge Pinto. Depois temos o nosso tradicional leilão de tabuleiros e o baile com o acordeonismo.
1: Portanto, um programa bem compostinho, recheadinho, diremos, para proporcionar assim um fim de semana diferente. Noites quentes, dias quentes, e um programa destes só vai dar a festa de Nossa Senhora da Saúde este fim de semana. É essa a vossa expectativa? Vamos saber também, junto da Cláudia, a vossa expectativa para que seja realmente uma grande festa.
3: Esperamos as pessoas habituais e mais quem queira conhecer, né, a nossa festa. Eu digo nossa porque também já é um bocadinho minha. E pronto, para além da animação toda, vamos ter comida, vamos ter bebida e estamos lá todos para receber.
1: Pezinho de dança de meia-tarde até às tantas da noite.
3: Até aguentar.
1: Aliás, a escolha dos grupos promete, não é? Não é?
2: Tentamos.
1: Gerações agora está aí no top. Parece que sim, não é?
2: Sim, sim.
1: Aliás, há um tempo esta parte, agora parece que ainda mais.
2: É verdade.
1: É verdade. A Tânia também é uma das artistas que também temos no coração, é nossa, é muito conhecida. Exatamente. Com frequência vem aqui à rádio, tem um trabalho novo, penso que também vai ser um bom motivo. Depois, este momento especial que vocês têm a noção disso, e é para isso também o vosso trabalho, a vossa entrega, que muita gente aguarda todo o ano, para agradecer nesta festa a Nossa Senhora. Sim. E a Nossa Senhora da Saúde e São Luís por todo um ano. Vocês têm a noção disso?
3: Temos. Por isso, todo o cuidado com a procissão é pouco. Penso que conseguimos surpreender quem lá vai a propósito.
1: Como é que vai ser este ano a nível de flores e de ornamentação e dessas coisas todas, Isa?
2: Bem, eu estou-me a rir porque as flores é o meu maior pesadelo. Uhum. Eu chego a sonhar durante a noite, durante o ano, que chega o dia e eu não tenho as flores.
1: Sim.
2: Portanto, é a minha maior preocupação. E talvez por isso, acho que ano após ano acontece sempre qualquer coisinha. Mas, para variar, a Nossa Senhora está lá e dá muita força e leva-me para o caminho certo. E mais um ano vamos tentar dar o nosso melhor e que as pessoas cheguem e digam: uau, está maravilhoso, que foi o que aconteceu o ano passado. Todas as pessoas que entraram naquela igreja, quando olharam para os andores, havia pessoas a mostrar-me o braço. Estou arrepiada só de olhar. Portanto, isso é gratificante.
1: Aposta-se na mesma equipa?
2: Mais ou menos.
1: Sim?
2: Mais ou menos, sim.
1: Sim,
2: apostamos.
1: Algumas diferenças.
2: Houve aqui um contratempo, mas damos o nosso melhor.
1: As flores estão encomendadas, o género de flores é sempre os mesmos, flores que durem um pouquinho mais do que o normal, que suportem um pouquinho mais o calor.
2: É sim, é difícil aqui a questão das flores, porque são flores de corte, está muito calor, mas cá está, nós tentamos que elas se mantenham ali fresquinhas e que fique lindo.
1: É claro que sim, claro que sim. É uma preocupação, imagino, de qualquer festa, que os andores representem o melhor, não é?
2: É, porque é a parte principal da festa. É a procissão, é os andores estarem bonitos, não acontecer nenhum percalço, porque anos anteriores já aconteceram percalços e é sempre muito chato. E temos, ano após ano, tentar melhorar para que isso não aconteça. E é, sim, a minha maior preocupação.
1: Mas vai correr bem. Como disse, vai acontecer bem. A nível de toda a logística, Cláudia. A Cláudia também já está há muito tempo na Comissão de Festas.
3: Não. Eu já ajudo a Isa e o na festa já há... Com este é o quarto ano. E a Isa, o ano passado, pediu-me para eu... junto com ela e o marido, e o meu marido, fazermos parte desta comissão de festas.
2: E
3: o Josélio também, peço desculpa, Juju. E foi um prazer aceitar este desafio que a minha amiga nos fez, porque em respeito à nossa amizade aceitámos. E pronto, é gratificante.
1: Além da amizade, também é causa, Cláudia.
3: Também é causa, acho acima peso, de tudo.
1: Sim. Acho que tem um peso saber que contribuímos para algo...
3: E é feito com muito gosto.
1: Não é? É verdade. Portanto, a preocupação, há trabalho ao longo destes dias, não é? Portanto,
3: bastante.
1: Praticamente toda esta semana, vocês só dá capelinha.
3: Exato.
1: Não é? Há muitos itens e coisas que têm que ser levadas em conta... E mesmo assim chega a hora, às vezes, não é? O sufoco.
3: É sempre o medo de nos esquecermos de alguma coisa. Eu estou sempre, Isa, alguma coisa diz-me. Isa, tens que me dizer.
1: E depois não é assim tão, não é tão pertinho da cidade, quer dizer, há alguém próximo vosso que mora por lá mesmo, não é? E que possa, a quem possam recorrer por um motivo ou outro, mas na generalidade, qualquer coisa que esqueçam e seja necessário, não é?
2: É tentar. Ir um, ir outro, telefone a um, telefone a outro e resolve-se.
1: As coisas dão-se.
3: Sim, temos um grupo no WhatsApp e vamos falando uns com os outros,
1: claro,
3: vamos agilizando o que se necessita.
1: É verdade. A colaboração especial e os apoios que vocês mantêm, sendo uma organização da Comissão de Festas com a paróquia, de viva voz logo a paróquia também, de alguma maneira, também é um...

0: mencionar todos os nossos patrocinadores que nos ajudam imenso e estão lá ano após ano. E depois quero também agradecer aos meus colegas, à minha família que está lá sempre e a todas as pessoas que no dia, no fim de semana, nos ajudam, que é muito importante, porque sem pessoas não é possível fazer uma festa. Uma Isa, por muito devota que seja, não consegue sozinha. É um mar muito atribulado para se navegar sozinho. Eu não tenho medo nenhum de organizar, de mexer papéis, contratar. Não tenho qualquer medo. Preocupa-me, sim, a falta de mão de obra, a falta de pessoas para agarrar esta causa. Isso sim me preocupa.
1: Cada vez são menos pessoas também a residir na zona envolvente, também é um pouquinho por isso, ou pessoas que não se sentem motivadas a colaborar numa festa com a importância que esta festa tem.
0: Eu acho que nem todas as pessoas, e eu se calhar aqui toca-me um bocadinho ao coração, se calhar nem todas as pessoas conseguem ter a devoção que eu tenho pela Nossa Senhora. E se calhar daí a minha teimosice e a minha força para continuar. Eu costumo dizer, e isto não é uma crítica, mas eu tive uma filha que foi operada com 19 dias. E qualquer mãe agarra-se a alguém. E eu agarrei-me à Nossa Senhora. E tive isso.
1: Ano após ano, continua a contribuir e a pagar uma pequena quota do que recebeu.
0: Exato. Exato.
1: Muito bem. Cláudia, também nem toda a gente tem, diremos que essa perceção, mas quem tem há que dar o valor, agarrar e apoiar. É isso que está a fazer também, ajudando.
2: Exatamente.
1: A Isa, não é? Dando
2: Exatamente.
1: A mãozinha para que as coisas aconteçam.
2: Com a mão, o braço, leva a família toda, mas faça como te gosto, pronto, é como eu lhe disse, em prol da família dela, que é também a minha família, que eu considero-os família, e também em nome da Nossa Senhora da Saúde. E vai correr tudo bem.
1: Vai ser um grande fim de semana, certamente vocês merecem, com a entrega, e fica o convite, penso, da vossa parte, para quem queira, entre sábado e domingo, marcar presença. O sítio, estacionamento há,
0: muito bom, com bons acessos. É verdade, quero agradecer muito, mas muito mesmo, à Junta de Freguesia de Santa Maria, que este ano fez uma rampa, portanto, até o acesso à capela pelo estacionamento, né? É mais fácil, e depois para ir à capela temos uma rampa este ano, portanto, fica o convite, mesmo às pessoas que têm mais mobilidade, podem ir, que está lá uma rampa. E
1: mais
0: podem ter
1: facilidade
0: acesso.
1: De acesso.
0: Sim. Exato.
1: Exatamente. Que bem, Junta de Freguesia de Tavira, também, a colaborar, querendo que tudo corra bem, não é? Se toda a gente contribuir um bocadinho, as coisas ficam mais fáceis.
0: É verdade. É mesmo, muito verdade.
1: É assim mesmo. Isa Firmino, Cláudia Anjos, quero muito agradecer a vossa presença aqui. Uma festa muito bonita, como vocês merecem, com a entrega que têm. Vocês e toda a restante equipa. Parabéns e obrigada.
0: Obrigada a nós. Obrigada. E apareçam.
2: Obrigada.
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0: Obrigada.
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1: São 9 horas e 49 minutos.

0: Bom dia, são 10 horas.
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2: A Biblioteca Municipal Verde Campos promove durante o mês de setembro o projeto Poesia em Boa Companhia, iniciativa que junta livros, poesia e cães para proporcionar às crianças uma experiência diferente de leitura e partilha. É destinada a crianças dos 9 aos 13 anos. O projeto pretende promover o gosto pela leitura, reforçar a confiança na leitura em voz alta e criar um ambiente de maior bem-estar e descontração durante as sessões. Inspirado em programas internacionais de leitura assistida por cães, o Poesia em Boa Companhia adapta esta abordagem à realidade da Biblioteca Municipal, numa parceria com a Unidade de Bem-Estar e Saúde Animal, a UBESA. As sessões conjugam momentos de preparação da leitura, leitura expressiva, interação com cães, acompanhados por técnicos da UBESA. Ao longo do mês de setembro estão previstas 4 sessões, nos dias 9, 16, 23 e 30, entre as 14h30 e as 16 horas, na Biblioteca Álvaro de Campos. Cada sessão terá uma duração aproximada de 90 minutos. Sob o mote Mais do que ler poesia é partilhá-la com amor, a iniciativa procura criar uma relação positiva e descontraída com a leitura, especialmente junto de crianças que revelam menor confiança na leitura em voz alta ou cujos hábitos de leitura estão menos consolidados. A participação é gratuita, mas sujeita à inscrição prévia limitada a 20 participantes. Sabendo mais, na Biblioteca Municipal Verde Campos ou no site e redes sociais do município. Dia 4 de outubro, a partir das 6 da tarde, a Igreja da Misericórdia em Tavira recebe um concerto dedicado à música de António Vivaldi, integrado no ciclo de música antiga e barroca do Sotavento. O coro Jubilate Deo junta-se à Orquestra Barroca da Queimar para interpretar uma das mais marcantes obras sacras do compositor italiano, o Gloria e o Magnificat. 4 de outubro, 6 da tarde, Igreja da Misericórdia. Os interessados em acompanhar devem contactar a Associação Multiplicar Silêncios para efetuar a respectiva reserva. O Museu do Traje, em São Brás de Alportel, acolhe Noite do Alentejo. 12 de setembro, com artesanato, gastronomia, costumes e cantares. A participação do Grupo da Balada de Beja, o Grupo Coral Etnográfico Vila Nova de São Bento e o Grupo Ventos Alentejanos de Ferreira do Alentejo. É a partir das 6 da tarde, no Museu do Traje, em São Brás de Alportel, uma organização da Junta de Freguesia de São Brás de Alportel. Mercadinhos de Castro Marim, Odeleite e Azinhal decorrem mensalmente. O Mercadinho na Aldeia, em Odeleite, decorre no primeiro domingo de cada mês, enquanto em Castro Marim acontece no segundo sábado do mês, ao mesmo tempo que a Feira das Velharias. No Azinhal, há mercado no último domingo do mês. Feira Franca Anual de Santo Estevão acontece de 18 a 20 de setembro. Na sexta-feira, dia 18, atuação do grupo de cantares Vozes do Barrocal, baile com Silvino Campos e concerto com os Íris. Sábado, dia 19, grupo de cantares Lado a Lado, baile com o do Reflexo e o concerto de Rosinha. No domingo, dia 20, o grupo de cantares Pérolas do Gilão, baile com Tons de Baile e o concerto de Léo e Leandro. Organização da Junta de Freguesia de Santo Estevão. Feira Franca Anual, de 18 a 20 de setembro. A celebração dos 29 anos do Grupo de Música Popular Pérolas do Gilão contam com o Festival de Música Popular. Acontece dia 13 de dezembro, a partir das 3 da tarde, no Teatro Municipal António Pinheiro, com entradas livres. A participação de Vozes do Barrocal de São Brás de Alportel, Íris do Campo de São Marcos de Campo de Reguengos, Grupo 1º de Maio de Palmela e o Grupo de Música Popular Pérolas do Gilão de Tavira. As entradas são livres. É a celebração do 29º aniversário do Grupo de Música Popular Pérolas do Gilão, 13 de setembro, 3 da tarde, no Teatro Municipal de Tavira. Festa em honra de Nossa Senhora da Saúde e São Luís, dias 12 e 13 de setembro, no sítio de São Marcos a Seca, organização da Comissão de Festas de Nossa Senhora da Saúde e Paróquia de Tavira. Sábado, dia 12, torneio de petanca, largada de porcos, baile com o Grupo Gerações e atuação de Tânia. Domingo, dia 13 de setembro, a partir das 5h30 da tarde, Eucaristia Solene, às 6h30, procissão em honra de Nossa Senhora da Saúde e São Luís, acompanhada pela banda de Tavira. 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Tavira. 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
2: 10 horas e 8 minutos.

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0: 10 horas e 51 minutos.

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5: 11 horas e 4 minutos.

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5: 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Venha daí, professor, a proposta para esta semana. Bem-vindo.
6: Obrigado, Ana, e bom dia a todos. Eu gosto de tecnologia, convém começar por aqui. Uso-a todos os dias, na escola, na empresa e na minha vida pessoal. Uso a inteligência artificial diariamente. Por isso, seria absurdo vir agora dizer-lhe que o problema da educação são os computadores, os telemóveis ou o ChatGPT. Não são. Uma calculadora é uma ferramenta extraordinária. Mas há uma diferença entre dar uma calculadora a alguém que sabe calcular e dá-la a alguém que precisa dela só para saber quando são 7 vezes 8. Nos dois casos, aparece um 56 no ecrã. Mas só num deles sabemos se existe conhecimento por trás da resposta. E talvez seja precisamente aqui que começa uma das discussões mais importantes que temos de fazer sobre a escola. Foram agora conhecidos os resultados do PISA 2025 e Portugal voltou a descer. Em 3 anos, perdemos 12 pontos a matemática e 15 a leitura. É uma descida que me preocupa particularmente porque Portugal já demonstrou que conseguia fazer melhor. Durante vários anos melhorámos, subimos, aproximámo-nos dos melhores resultados internacionais e esse progresso foi reconhecido. Agora voltamos a descer. Mas há um outro resultado interessante. Numa nova área avaliada pelo PISA, a resolução de problemas computacionais, Portugal conseguiu 501 pontos. A média da OCDE foi de 500. Estatisticamente estamos em linha com essa média. E atenção, isto não significa simplesmente que os jovens portugueses sejam bons a mexer em computadores. Esta prova envolve resolução de problemas, modelação, programação, análise de resultados e utilização de ferramentas computacionais. Também não demonstra que a tecnologia esteja a tornar os nossos jovens melhores ou piores a pensar. O PISA não nos permite concluir isso, mas permite-nos fazer uma pergunta. E essa pergunta interessa muito mais do que qualquer ranking. Será que estamos a colocar ferramentas cognitivas nas mãos dos alunos antes de consolidarmos as competências que essas ferramentas conseguem substituir? Há 31 anos que sou professor e uma das mudanças que mais noto nos alunos não é a falta de inteligência. Não acredito que esta geração seja menos inteligente do que a minha. Nem acho que o problema se resolva com aquele discurso habitual do "no meu tempo é que era". No nosso tempo também havia muita coisa errada. O que noto é outra coisa. Uma dificuldade crescente em permanecer dentro de um problema. Não saber e continuar. Experimentar, falhar, voltar atrás, ler novamente. Ficar alguns minutos diante de uma pergunta sem encontrar imediatamente uma resposta. É desconfortável. Só que esse desconforto tem um nome. Chama-se pensar. E sejamos justos com os jovens. Nós adultos estamos a fazer exatamente o mesmo. Quando não sabemos uma coisa, pegamos no telemóvel. Quando não encontramos uma palavra, pesquisamos. Quando não sabemos chegar a algum lado, abrimos o GPS. Quando precisamos de escrever um texto, resumir um documento, organizar umas ideias, perguntamos à inteligência artificial. Eu também faço isso. E ainda bem que essas ferramentas existem. A questão é outra. Eu já sabia escrever antes de existir o ChatGPT. Já fazia contas antes de ter uma calculadora no bolso. Já me orientava antes de existir o Google Maps. Já procurava informação antes de existir o Google. Portanto, quando uma ferramenta faz alguma coisa por mim, está muitas vezes a acelerar uma competência que eu já possuo. Mas o que acontece quando entregamos a mesma ferramenta a uma criança que ainda está precisamente a construir essa competência? Essa é a pergunta que me preocupa. Imagine uma criança que está a aprender a multiplicar. Pode utilizar uma calculadora? Claro que pode. Carrega nas teclas e obtém a resposta certa. Mas naquele momento o objetivo da criança não é obter a resposta, é aprender a chegar à resposta. São coisas completamente diferentes. E com a inteligência artificial esta diferença torna-se ainda mais importante. porque a calculadora substituía essencialmente uma operação, a inteligência artificial pode fazer muito mais. Pode interpretar a pergunta, pesquisar e organizar informação, construir argumentos, criar uma estrutura, escrever, rever, resumir e até produzir a conclusão. É extraordinário. Eu próprio utilizo essas capacidades, é verdade. Mas há uma condição. Quem está do outro lado tem de conseguir perceber o que aconteceu entre a pergunta e a resposta. Caso contrário, não estamos necessariamente a aumentar uma capacidade. Podemos estar, simplesmente, a alugá-la. Em alguns países, começaram a colocar este problema em cima da mesa. A Noruega decidiu restringir fortemente a utilização autónoma da inteligência artificial nos primeiros anos de escolaridade. A preocupação é simples. Ler, escrever, calcular e outras competências fundamentais precisam de ser construídas. Não podem ser saltadas apenas porque agora existe uma máquina capaz de fazer parte do trabalho. Na Dinamarca, uma das novas medidas para responder ao uso da inteligência artificial passa pela defesa oral de determinados trabalhos escritos. Haverá também mais trabalho realizado presencialmente e em condições controladas, e confesso que gosto particularmente da ideia da defesa oral. Porque talvez tenhamos passado demasiado tempo preocupados com uma pergunta: foste tu que escreveste isto? Quando existe outra muito melhor: percebeste aquilo que entregaste? Imagine, um aluno entrega-me um trabalho extraordinário. Muito bem, sente-se. Agora explique esta conclusão. Por que escolheu este argumento? Qual é a fonte? Há alguma posição contrária? Onde está a fragilidade do seu raciocínio? E se eu alterar esta variável, continua a defender a mesma conclusão? Pode ter usado inteligência artificial? Pode. Pode ter usado o Google? Também. Pode ter consultado livros, vídeos, artigos, professores ou os pais? Claro. Agora pense. É nesse momento que deixa de interessar quem escreveu cada frase. Interessa saber quem compreendeu a ideia. E talvez esta seja uma das melhores respostas que a escola pode dar à inteligência artificial. Não transformar professores em polícias à caça do ChatGPT. Transformar novamente os alunos em responsáveis pelo conhecimento que apresentam. Há uma expressão de que gosto particularmente: fricção cognitiva. É aquele desconforto que sentimos quando não sabemos, quando alguma coisa não encaixa, quando tentamos uma solução e falhamos, quando temos de começar outra vez. Durante muito tempo, aprender implicava inevitavelmente alguma dessa fricção. Hoje, estamos a desenvolver ferramentas extraordinárias para a reduzir. E isso pode ser fantástico, sobretudo para quem já possui as competências necessárias para avaliar aquilo que recebe. Eu tenho 54 anos, sou professor há 31, sou empresário há mais de 25, trabalho diariamente com tecnologia. Quando utilizo inteligência artificial, posso questionar uma resposta, posso rejeitá-la, posso perceber que alguma coisa não faz sentido, posso pedir uma alternativa, posso confrontá-la com aquilo que já sei. E mesmo assim, posso ser enganado. Agora, imagine uma criança. Se ainda não possui conhecimento suficiente para perceber que a máquina está errada, como distingue uma excelente resposta de uma excelente mentira? Há ainda outro problema. A escola está muito centrada no produto final. O trabalho ficou bonito, a apresentação está impecável, o texto não tem erros, a resposta está certa, temos um 18. Muito bem. Mas falta uma pergunta. Como é que o aluno chegou lá? Porque aprender não é apenas produzir respostas certas. Às vezes, aprender é produzir 5 respostas erradas antes de perceber por que razão a sexta está certa. É arriscar, é hesitar, é experimentar, é perguntar, é defender uma ideia e 10 minutos depois perceber que afinal estávamos errados. Isso não é fracasso, isso é pensamento. E há uma coisa que nenhum resultado do PISA consegue medir completamente. Pode medir matemática, pode medir leitura, pode medir ciências, pode avaliar determinadas formas de resolução de problemas. Mas não consegue entrar numa sala de aula e medir quanto tempo damos a um aluno para pensar. Quanto tempo lhe permitimos estar errado antes de lhe mostrarmos a resposta? Quantas vezes lhe perguntamos porquê, em vez de simplesmente lhe dizermos está certo? Não consegue medir se ensinamos um aluno a duvidar de uma resposta, a construir um argumento, a ouvir outro melhor, a mudar de opinião, a começar novamente. Nem consegue medir se lhe ensinamos uma coisa que considero fundamental. Pensar demora tempo. E talvez estejamos a cometer um erro histórico. Durante décadas, quisemos dar aos alunos acesso a mais informação. Conseguimos. Hoje têm praticamente todo o conhecimento humano num dispositivo que cabe no bolso. Depois demos-lhes ferramentas para pesquisar e organizar essa informação. Agora estamos a dar-lhes sistemas capazes de escrever, produzir, programar, calcular, resumir, analisar e argumentar. É extraordinário. Mas falta responder à pergunta mais importante. O que queremos que continue a acontecer dentro da cabeça do aluno? Porque essa é a parte que não podemos delegar sem consequências. Não quero uma escola sem inteligência artificial, muito pelo contrário. Quero alunos que saibam utilizá-la extraordinariamente bem. Quero que saibam perguntar, pesquisar, programar, criar, investigar, resolver problemas. Quero que utilizem ferramentas que a minha geração nem sequer imaginava quando tinha a idade deles. E quero que sejam melhores profissionais precisamente porque aprenderam a utilizá-las. Mas há uma condição. Antes de aprenderem a pensar com máquinas, têm de aprender a pensar. Porque a inteligência artificial pode ser extraordinária para ampliar uma competência. O problema surge quando lhe pedimos que substitua uma competência que ainda não tivemos tempo de construir. Talvez daqui a alguns anos, olhemos para esta frase da educação e percebamos que fizemos a pergunta errada. Perguntámos como podemos utilizar a inteligência artificial para os alunos aprenderem. Talvez devêssemos ter começado por outra. O que precisam os alunos de aprender antes de utilizar a inteligência artificial? Parece uma diferença pequena. Não é. É a diferença entre utilizar uma ferramenta e depender dela. Os próximos resultados do PISA voltarão a dar-nos números. Vamos comparar Portugal com outros países. Vamos discutir rankings. Vamos procurar explicações. Governos, professores, currículos, famílias, telemóveis, inteligência artificial, tudo isso merece discussão. Mas eu fico com uma pergunta anterior a todas essas. Uma pergunta que não cabe numa tabela da OCDE. Estamos a formar alunos capazes de encontrar respostas ou pessoas capazes de pensar? Porque encontrar respostas nunca foi tão fácil. As máquinas já o fazem extraordinariamente bem e vão fazê-lo cada vez melhor. Talvez por isso, ensinar a pensar nunca tenha sido tão importante. Pensar, duvidar, experimentar, errar, escolher e, sobretudo, saber explicar porquê.
5: Muito obrigada, Luís Horta, professor e CEO da Webfaros. Para a semana cá estaremos de novo para mais uma proposta, mais uma sugestão na aula que faltava semanalmente aqui na sua rádio.
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4: E temos uma proposta para este sábado, no concelho vizinho de São Brás de Alportel. Quem quiser acompanhar assim, os tons, sons, com nostalgia que o Alentejo apresenta, basta dirigir-se a São Brás de Alportel. Noite do Alentejo em São Brás de Alportel é este sábado. Além da música, dos sons, há também artesanato, gastronomia, os cantares e os costumes. Mas nem de propósito, sendo uma organização da Junta de Freguesia de São Brás de Alportel, convidamos o seu presidente, João Rosa, para connosco partilhar e deixar o convite de viva voz. João Rosa, bem-vindo à Rádio Gilão.
5: Olá, muito bom dia. Eu é que agradeço o convite, meu nome pessoal e também da Junta de Freguesia de São Brás de Alportel, o convite formulado para poder aqui divulgar uma iniciativa magnífica que nós já fazemos há alguns anos esta parte, que é a Noite do Alentejo.
4: É bom, pela proximidade do Algarve e Alentejo, nós somos aqui as regiões irmãs.
5: Bem verdade.
4: E é impossível ficarmos aliados. Eu acredito que até os próprios alentejanos, quando ouvem os sons do Algarve, sentirão mesmo que nós em relação ao cante. Eu acho, imagino que seja assim, não é?
5: É, eu penso que sim, pela proximidade. A proximidade porque também há muita gente boa, residente, de há muitos anos esta parte, tal qual como houve a imigração para a Europa e para todos os outros países do mundo, houve também muita gente que veio até o Algarve procurar uma vida melhor, porque também, a verdade seja dita, na década de 50, 60, vamos situar, nessas duas décadas, houve muito também algarvio, que foi para o celeiro de Portugal, que é o chamado nosso bonito Alentejo.
4: É verdade. Coisas que parecem-nos estranhas nos dias de hoje.
5: É verdade.
4: Hoje vemos um Alentejo verde, devido à alqueva, amendoeiras, e até parece Algarve, parece que está tudo trocado, não é?
5: Está um pouco trocado.
4: Mas é preciso que os terrenos e que haja mão de obra, que haja terrenos e que haja o aproveitar, diremos, do nosso país, sendo tão pequeno e condensado, é bom que seja aproveitado, é só por isso.
5: É verdade, que assim seja.
4: E essa a ideia de aproveitar também o que de bom existe no Alentejo. Mas antes de irmos lá, é normal em São Brás de Alportel ser assim também a Junta de Freguesia a promover eventos com esta importância, João?
5: Sim, sim. De uma certa forma é. Nós também temos a nossa caracterização, temos a nossa dimensão. Nós também com o parque, o orçamento que temos, porque as Juntas de Freguesia trabalham também desta forma, tentando aqui agilizar e rentabilizar o dinheiro que temos, e fazemos coisas bonitas e engraçadas. E uma delas é esta, a Noite do Alentejo, que quando fui para a Junta de Freguesia em 2017, no princípio de 2018 desafiei o meu executivo e dizer: epá, vamos marcar também aqui um marco no nosso mandato e vamos fazer aqui algo marcante, porque existe não só em São Brás de Alportel, mas nas vilas e cidades vizinhas e em Tavira aqui também, certamente. Há muita gente que veio do Alentejo e residente, e então nós, desde a primeira edição em 2019, nós temos tido uma grande afluência por parte das pessoas, porque em São Brás de Alportel também existe muita gente do Alentejo, e inclusive eu posso também dizer que tenho uma costela alentejana, porque meus pais são de Figueira dos Cavaleiros, do concelho de Ferreira do Alentejo. Eu também trabalhei na minha vida ativa profissional, trabalhei muito no Alentejo, sou comercial de profissão, e gostei sempre muito do Alentejo e tenho lá muitos amigos. E quando há a Noite do Alentejo em São Brás de Alportel, sempre no segundo fim de semana, convido para eles virem visitar, e eles vêm sempre daqui, de São Brás do Portel, sempre com, na noite, quando acaba a festa, com sempre com boas recordações, porque é uma festa bonita.
4: Aquela sensação de missão cumprida,
5: é verdade. De,
4: que os amigos, é aquela, a data certa no calendário para os amigos se juntarem, não é?
5: É verdade, é mesmo, é mesmo.
4: É. Voltando a esta questão da organização de eventos da Junta de Freguesia, não é novidade, muitas outras, e como estava a dizer João muito bem, há juntas de freguesia e executivos que marcam pela diferença de promoverem um evento seu que... Só caso raras exceções, alguém que não entenda, se um dia efetivamente um executivo mudar, deixam de o fazer. Mas isso são outras
5: penso,
4: questões.
5: Penso, modéstia à parte, pela dimensão que já está a tomar, penso que, penso que haverá aqui uma continuidade, tal qual como, se me permite dizer, a Desfolhada à Moda Antiga. Nós já vamos para a 18ª edição, que vai ter lugar também no Museu do Traje, onde vai também ser a Noite do Alentejo. Agora, hoje, estamos a fazer os preparativos para que hoje possamos receber, dia 12, todas as pessoas que queiram confraternizar, ouvir as músicas, e temos também muita gastronomia, mas por isso em dizer também, como estava para não perder um raciocínio, temos também a Desfolhada, que foi também uma criação do anterior executivo e que nós demos-lhe continuidade, porque o papel da Junta de Freguesia também é manter viva as tradições dos nossos antes passados, dos nossos pais, dos nossos avós. E a Noite do Alentejo é também isso, não é uma tradição de São Brás do Portel, mas é também, criámos aqui também manter a viva esta tradição do Alentejo, mas em homenagem a todos aqueles residentes no nosso concelho de São Brás do Portel, que são muitas pessoas. Era rapaz, ia para os cafés, para as tascas, e ouvia em São Brás os alentejanos a cantarem as músicas típicas do Alentejo. Hoje em dia já não. É como também no Alentejo. Hoje em dia no Alentejo há aquele conceito de ouvir a música do Alentejo, mas são em restaurantes específicos, casas tornadas, casas restauradas para o efeito. Antigamente eu ainda ia muito ao Alentejo ver os meus avós, e lembro-me, saíamos ao final da tarde e ouvíamos os cantos alentejanos, e aquilo soava muito bem.
4: Ouvir o canto em cada canto, quase.
5: Em cada canto, é verdade. Bom trocadilho.
4: É verdade. E em relação também a isso da Desfolhada, é uma boa tradição. Os miúdos de hoje em dia não fazem a menor ideia.
5: Não,
4: é que o milho...
5: Não.
4: Eles só sabem o que é o saquinho das pipocas. Não sabem que o milho vem...
5: É verdade.
4: Não é? De maçaroca, e que é preciso plantar e desfolhar.
5: Exato. Nós fazemos esta Desfolhada à Moda Antiga, a Junta de Freguesia, a organização, em parceria com o Rancho Típico São Brasense. Nós temos aqui, nós fazemos tudo, ou seja, nós temos na semana que antecede a Desfolhada, ou seja, a Desfolhada é dia 26, na semana que antecede, um grupo de homens da Junta de Freguesia, do Executivo da Junta de Freguesia, e também alguns elementos do Rancho Típico, vamos à apanha do milho, a um amigo ali na zona de Olhão, que todos os anos semeia o milho, e nós vamos apanhá-lo. Depois montamos a eira com os fardos de palha à roda, colocamos as cadeiras antigas, com os sacas de sarrapilheira, colocamos ali estrategicamente, convidamos todas as pessoas a virem descamisar o milho. E como é que faziam aqueles latifundiários abastados? Convidavam a vizinhança para virem descamisar o milho, e depois no final havia um baile, havia comes e bebes, chouriça assada, papas de milho, havia alfigas, amêndoas, aguardente também de medronho e de figo, e nós fazemos aqui esta recriação. Pessoas antigas que vivem aquele momento que de uma forma muito, muito, muito peculiar, porque sentiram também na pele, quando eram crianças, essa vivência na primeira pessoa, o que é engraçado.
4: E passar toda essa informação para os filhos, para os netos, diremos, acho que deve ser assim um momento especial, não é?
5: É. O Rancho Típico São Brasense tem muitos jovens, também faz parte do rancho, e eles vibram com aquela emoção. Em toda a verdade, temos pena de não virem mais jovens à Desfolhada, que é também no Museu do Traje, porque nós fazemos o apelo e convidamos, fazemos muita promoção sobre a Desfolhada à Moda Antiga, e convidamos muitas pessoas, mas aparecem pessoas já de uma certa idade, se assim me permite o termo.
4: Era bom que existisse no fundo também essa colaboração dos mais jovens, que não é fácil. O João Rosa está-me a falar precisamente sobre isso, dos ranchos folclóricos. No passado, eles tinham que prescindir, dizer agora não temos vaga, porque era a maneira dos jovens saírem, de conviverem, eram os ranchos folclóricos. De hoje em dia é quase puxado a laço, conseguir um ao outro, não é? Para fazer ingressar e fazer perdurar uma tradição tão nossa quanto um arranjo folclórico.
5: Hoje em dia também, graças à evolução dos tempos, existe também muitas oportunidades, muitas ofertas na área da dança, da ginástica, do desporto, da cultura. Em São Brás do Alportel, nós somos riquíssimos nas diferentes áreas. Em São Brás do Alportel, um jovem só não tem uma atividade física, só não tem uma atividade a nível musical, de teatro, artes, só se não quiser. Nós em São Brás do Alportel, graças ao trabalho que a Câmara Municipal tem desenvolvido, e também nós também em parceria também apoiamos algumas iniciativas e também alguns momentos onde também temos uma oferta também para os jovens, se bem que a Junta de Freguesia, o papel da Junta de Freguesia é também dinamizar a classe mais sénior, como é subestimamente conhecido pelo trabalho que é desenvolvido de uma forma geral por todas as freguesias do nosso Portugal, como é óbvio.
4: É verdade, mas contribuindo um pouquinho, uma Junta de Freguesia é a proximidade da população em relação ao município, portanto...
5: É porta aberta, é a primeira porta.
4: Todos são importantes e todos devem, em intercâmbio, promover o melhor para a população, não é?
5: É verdade.
4: São para isso que são eleitos, não é?
5: É verdade.
4: Obviamente.
5: É verdade.
4: Bem, João, vamos lá agora debruçar-nos sobre este sábado à noite em São Brás de Alportel. Tal como está referido no cartaz, artesanato, a gastronomia, há costumes, há cantares, há aqui uma série de coisas boas. E é logo a partir das 6 da tarde.
5: É verdade. A partir das 6 da tarde as portas abrem. Nós temos aqui uma particularidade interessante, que a maior parte dos artesãos, alguns vêm do Alentejo, mas outros são de São Brás do Alportel, provenientes do Alentejo. Há muitos que fazem, têm artesanato, desde os talegos, desde das mantas de lã, desde as toucas, as meias, as luvas. Temos brinquedos em cana, brinquedos em madeira. Temos um senhor de São Brás do Alportel também, que faz cadeiras à moda do Alentejo, personalizadas. São umas cadeiras muito bonitas também. Temos vinho também, produtores de vinho, que vendem, são produtores e vendem também vinho nesse sertão, vinho do Alentejo. Temos chouriças, temos a banca das chouriças, do queijo, do presunto, também proveniente do Alentejo. Temos o pão do Alentejo também, com as costas, os torresmos, o pão de torresmo, já está a ficar com água na boca, estou a ver.
4: Esta hora, João, isso já é difícil, quer dizer, ainda temos que esperar umas horas até às 6 da tarde para abrir portas.
5: É verdade, é verdade. Mas isso... está quase a saber na hora do almoço.
4: Pois está.
5: É verdade. E então, eu convido duas associações, estão muito bem organizadas, que é o Grupo Cultural e Desportivo do Peral, e é o Grupo dos Aceleras São Brás do Alportel. Nós convidei-os, desde a primeira edição, para organizar, para montarem dois restaurantes. A Câmara Municipal monta dois restaurantes de raiz, com todas as condições higiénicas, para poderem ali trabalhar. E eles confeccionam só comida típica alentejana.
4: Ui, que meu Deus!
5: Sopa de cação,
4: ui,
5: migas, carne alentejana, que é carne frita alentejana, e depois tem a chouriça assada também. É uma panóplia de iguarias que nós fazemos questão de divulgar para que as pessoas... há condições para as pessoas se sentarem, comerem e degustarem o melhor que o Alentejo tem. E depois também as atuações começam às 20h30, mas durante o jantar há sempre aquele grupo que ali está,
4: sim,
5: para animar o jantar, para comer, os grupos de cante que vêm também do Alentejo.
4: Que bem. Então fala-nos um pouquinho. Começamos com os da balada?
5: Os da balada é um grupo de Beja, são os jovens que também já dão cartas na música. É um grupo que eu tenho lá, o meu amigo Gabriel, que veio na primeira edição da Noite do Alentejo. É um jovem talentoso que toca acordeon, canta e também por o meio canta, toca, aliás, conta umas anedotas com aquele espírito criativo que faz com que ali aqueles 40, 45 minutos as pessoas passem ali um momento muito agradável.
4: O outro, eles são todos de peso, mas o outro, Vila Nova de São Bento.
5: Vila Nova de São Bento, é um grupo de canto grande, do grupo de canto coral, são 22 elementos, Vila Nova de São Bento, que são convidados também, são os segundos convidados a subir ao palco e também vão cantar as suas melodias. Eu convido sempre dois grupos instrumentais e um grupo de canto coral, para haver aqui outro tipo de diversidade, ao fim e ao cabo.
4: Bem, e terminamos com o grupo Ventos Alentejanos, de Ferreira do Alentejo.
5: É verdade, Ventos Alentejanos são subejamente conhecidos. Consegui colocá-los no cartaz porque eu preparo e faço os convites para a Noite do Alentejo logo a partir de janeiro, que é para marcarem a agenda, terem ainda a agenda em aberto. Os ventos do Alentejo são de Ferreira do Alentejo, são ali vizinhos da terra dos meus pais e dos meus avós, Figueiras Cavaleiros, e tenho lá também alguns elementos conhecidos. Eles percorrem Portugal inteiro, a cantar. Epá, e eles, eu nos vídeos promocionais que convidei para eles nos enviarem, nós publicámos na página do Facebook, só esse grupo tem quase 80 mil visualizações.
4: Pois.
5: E eu até eu fiquei ali estupefacto, já falei com um deles e ele disse: não, para nós é normal, porque nós gostamos de cantar e fazemos toda a gente cantar. E este é o grupo que vai fechar com chave de ouro esta edição da Noite do Alentejo.
4: Eu não conheço o programa dos anos anteriores da Noite do Alentejo, mas este programa de 2026, isto é top.
5: Na primeira edição, que foi em 2019, vieram do Alentejo dos melhores grupos, recordo-me dos Motos de Macana de Castro Verde, As Maravilhas do Alentejo de Alestrel, veio um grupo de cante coral de Figueira dos Cavaleiros e veio também o grupo de cante da Casa do Alentejo da Albufeira, que fizeram um brilharete. Daí para cá foi um cartão de visita e uma porta de entrada para ser sucesso após sucesso, ano após ano. Eu sou muito suspeito de estar a falar, porque eu falo com orgulho de cada edição, porque cada edição nós conseguimos encher o Museu do Traje. E até quem vai vender o artesanato sente vontade de voltar novamente, porque vendem muito artesanato.
4: Ó João Rosa, assim dá gosto de organizar alguma coisa, não é?
5: Claro, claro.
4: Quando as pessoas estão satisfeitas, de ambas as partes, quem vende, quem visita, quem vai atuar, não é? Dá um gostinho, claro, especial.
5: Ainda tem aqui uma particularidade. Nós, todos os anos, o que é que fazemos? No final, fazemos uma mega açordadalho. Uma mega açordadalho.
4: Sim.
5: Para terem uma ideia, nós compramos, adquirimos 120 ovos, 20 pães.
4: Sim.
5: Né? Temos dois grandes alguidares personalizados em barro da Noite do Alentejo.
4: Sim.
5: Temos um stand à parte e depois, todos os anos, temos oferecido à sorda. Este ano, excepcionalmente, como temos feito todas as iniciativas que temos feito da Junta de Freguesia ao longo deste ano até agora, temos criado ali uma campanha de solidariedade. Este ano, em vez de oferecermos à sorda, vamos fazer um trocadilho.
4: Sim.
5: Troque uma açorda pelo um donativo, okay, a favor da Associação,
4: sim,
5: Humanitária,
4: um bem,
5: dos bombeiros voluntários.
4: Um dos bens essenciais ou mesmo em
5: não,
4: valor
5: não,
4: monetário?
5: Não, é mesmo um valor monetário.
4: Sim.
5: Quem quiser dar um donativo,
4: sim,
5: quem quiser dar um donativo em troca de uma açorda de alho. E depois fechamos ali com chave de ouro, comemos uma açorda, ainda ficamos ali a cantar mais algum tempo e nós saímos dali todos cheios de boas recordações.
4: Isto é coisa para durar até para aí, que é 2 da manhã ou assim?
5: Nós fazemos o seguinte: em setembro já começa a fazer frio. Nós, sim, tentamos que acabe mais ou menos ali antes da 1 hora da madrugada.
4: Ok, sim.
5: Mas nós, como temos licença por muito mais tempo, nós depois vamos ficando sempre por ali, porque há sempre um grupo que gosta também ainda de confraternizar, cantar, e depois com a emoção da noite, a pessoa começa a ganhar confiança e por fim cantamos todos ali. Uns melhores, outros piores. Quer dizer, digo melhores e piores, o público, não é?
4: Sim, exatamente.
5: Agora, os grupos não.
4: Os grupos dão o seu melhor
5: os
4: sempre.
5: Os grupos dão-nos música.
4: Sempre, sempre, sempre o seu melhor.
5: É verdade.
4: Então coloquem agenda esta noite, depois do que ouvimos, e ficamos aqui.
5: A partir das 18 horas.
4: Com água na boca, dá para ir jantar lá, ouvir o bom som dos grupos do Alentejo, grupo da Balada de Beja, grupo coral etnográfico Vila Nova de São Bento, o grupo Ventos Alentejanos de Ferreira do Alentejo. E pronto, e divirtam-se, e pois já sabem que daqui a mais uns dias lá vem a desfolhada, mas agora,
5: é
4: esta noite, o que nos leva até São Brás del Portel é esta noite do Alentejo. Ó João Rosa, foi um gosto recebê-lo e partilhar,
5: é,
4: e deixar este convite especial.
5: Eu é que agradeço, em meu nome pessoal e também da Junta de Freguesia, por estar aqui e dar-nos a oportunidade de poder divulgar o que de melhor nós fazemos na nossa freguesia, que é esta, sem dúvida alguma, entre tantas outras iniciativas que fazemos ao longo do ano, estas são as duas, são sem dúvida as mais marcantes, que também nos dão muito trabalho, mas no final ficamos aqui com vontade de começar a preparar a próxima edição.
4: Não dá trabalho, não é? Não dá gostinho especial depois concretizado.
5: É verdade.
4: Portanto, é assim mesmo. Mas vai correr bem, e obviamente é exemplo das edições,
5: claro,
4: anteriores. Obrigado e parabéns pela garra e organização de eventos para São Brás del Portel.
5: Muito obrigado, bom dia, e espero por todos e por você também, a partir das 18 horas hoje, aqui em São Brás del Portel, no Museu do Traje. Muito obrigado, então.
4: Obrigada, João Rosa.
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0: São 12 horas em Portugal Continental e na Madeira são 11 nos Açores.
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3: O Teatro Municipal António Pinheiro recebe a terceira edição das Jornadas Internacionais de Arquitetura no Algarve. Ao longo de dois dias, entre 18 e 19 de setembro, arquitetos, juristas, académicos, magistrados e outros especialistas reúnem-se para debater alguns dos temas mais atuais da prática da arquitetura, cruzando a reflexão sobre a disciplina com as recentes alterações legislativas que têm vindo a transformar os processos de projeto, licenciamento e construção em Portugal. A edição de 2026 arranca com uma reflexão dedicada à obra e ao legado de Oscar Niemeyer, centrada na atualidade do seu pensamento e na capacidade da arquitetura para manter relevância cultural para além do seu tempo. As jornadas irão também abordar as alterações ao quadro legal da arquitetura e do urbanismo, nomeadamente as decorrentes do chamado simplex urbanístico. Em discussão estarão os impactos dessas mudanças na atividade dos arquitetos, no funcionamento da administração pública, na qualidade dos projetos e na transformação do território. Já ao segundo dia, o programa dará especial destaque ao novo enquadramento regulamentar, resultante da portaria número 320 de 2026. Será igualmente apresentado um toolkit desenvolvido para disponibilizar aos arquitetos ferramentas e recursos úteis para o exercício cotidiano da região. Este evento é organizado pela Secção Regional do Algarve da Ordem dos Arquitetos. O encontro pretende reforçar a criação de espaços regulares de debate e reflexão qualificada sobre arquitetura, legislação, território e prática profissional na região. A participação deve ser confirmada a partir do site da Secção Regional do Algarve da Ordem dos Arquitetos, assim como também pelo endereço eletrónico algarve.geral@ordemdosarquitetos.org. A AMAL, Comunidade Intermunicipal do Algarve, promove a sessão pública Menos Emissões, Mais Opções, a mobilidade que o Algarve pode ter no dia 17 de setembro no Centro de Emprego e Formação Profissional do Algarve, o IFP, no Areal Gordo, em Faro. A iniciativa decorre entre as 14h30 e as 17h, com o objetivo de apresentar os principais resultados do diagnóstico desenvolvido. A sessão que integra o projeto de desenvolvimento do Plano de Mobilidade Urbana Sustentável do Algarve consiste numa oportunidade para apresentar os principais resultados do diagnóstico desenvolvido até ao momento e, sobretudo, promover uma reflexão conjunta sobre o futuro da mobilidade no Algarve. Na ocasião, serão debatidas as opções disponíveis, os desafios associados à redução das emissões e os comportamentos que poderão contribuir para uma mobilidade mais sustentável. A iniciativa conta com a participação de José Manuel Viegas, especialista na área dos transportes, que fará uma intervenção sobre mobilidade sustentável e conduzirá posteriormente uma mesa redonda. A participação é gratuita, mas requer inscrição prévia. O programa completo pode ser consultado no site da AMAL, assim como proceder à respectiva inscrição. É uma notícia do jornal online Sul Informação. A transferência da gestão do cais comercial de Faro para o município vai ser oficializada no próximo dia 18 de setembro. A infraestrutura, que está praticamente sem atividade regular há cerca de uma década, deverá ser transformada numa nova marina e num novo espaço dedicado ao turismo, à cultura e à investigação. O anúncio foi feito pelo presidente da Câmara de Faro, António Pina, durante o discurso do dia do município realizado em Bordeira. O autarca referiu que no dia 18 será assinada a passagem da posse de infraestrutura para a gestão municipal e esta transferência será o primeiro passo para a concretização do projeto ABMAR, que pretende criar uma das melhores marinas naturais do país, afirma o presidente da Câmara de Faro. O projeto prevê espaço para cerca de 500 embarcações, além de um eco-hotel, um centro náutico, estacionamento, uma praia de maré, um centro de exposições e áreas destinadas à investigação académica. Para o presidente de Faro, António Pina, o projeto vai além da componente turística. No fundo, isto é turismo, mas também património e cultura. É pegar na história do concelho e transformá-la em valor, sem transformar num produto vazio. Segundo o presidente da Câmara de Faro, o projeto está quase pronto e o próximo passo será avançar com o estudo de impacto ambiental que deverá começar dentro de um mês ou dois, citação do presidente da Câmara de Faro. A autarquia pretende apresentar posteriormente o projeto às várias entidades competentes para obter os respectivos pareceres. A transferência da gestão acontece depois da criação de uma comissão responsável pela elaboração de um relatório que serviu de base à preparação do protocolo entre a Câmara de Faro e a autoridade portuária. A valorização do cais comercial está também prevista na estratégia Portos 5+, aprovada pelo Governo em julho de 2025. O documento aponta para a transformação do espaço no local destinado a atividades náuticas, recreativas e de economia azul, em articulação com o município de Faro. A ideia de transformar o cais comercial de Faro não é, contudo, recente. Em 2017, o Centro de Ciências do Mar apresenta uma proposta para uma intervenção de fundo no espaço que previa a instalação da sua sede, áreas de investigação e uma componente turística, incluindo uma nova marina e unidades hoteleiras. O município de Mértola inaugurou no dia 7 de setembro o novo Centro Escolar de Mértola. Numa cerimónia, contou com a presença da Secretária de Estado da Administração Escolar, Maria Luísa Oliveira, do Presidente da CCDR Alentejo, Ricardo Pinheiro, e do Presidente da Câmara Municipal, Mário Tomé, além de representantes da comunidade educativa, alunos, famílias e população. Durante a cerimónia, Mário Tomé destacou a importância do novo equipamento para o futuro do concelho, considerando que as crianças e os jovens são, obviamente, o futuro da humanidade. O autarca afirmou ainda que o Centro Escolar representa um investimento determinante para o futuro do território e oferece condições de excelência para os alunos. A Secretária de Estado da Administração Escolar elogiou o investimento do município na educação e a aposta na melhoria das infraestruturas escolares. Já Ricardo Pinheiro, da CCDR Alentejo, destacou a qualidade do novo equipamento, classificando-o como uma obra magnífica que compete com o que melhor se faz à escala da educação. O novo centro escolar foi concebido para proporcionar melhores condições de aprendizagem e de trabalho através de espaços modernos, funcionais e adaptados às necessidades da comunidade educativa. A obra representa um investimento elegível de 2.229.600 euros, com um financiamento de 1.244.740 euros através do Fundo Europeu de Desenvolvimento Regional, o FEDER, correspondente a uma taxa de cofinanciamento de 55,83%. Com a inauguração, o município de Mértola tenta reforçar a aposta na qualificação das infraestruturas educativas e na educação enquanto eixo de desenvolvimento do concelho. Em São Brás de Alportel, o município vai continuar a assegurar transporte escolar gratuito no ano letivo de 2026-2027 através de 11 circuitos especiais destinados a alunos do ensino básico e secundário que cumpram os requisitos legais. A medida pretende garantir deslocações seguras entre as zonas de residência e escolas, ajudando as famílias a reduzir os custos associados às locações diárias. Segundo a Presidente da Câmara Municipal de São Brás de Alportel, Marlene Guerreiro, este é um apoio que continuamos a garantir às famílias sambrasenses, contribuindo para reduzir os encargos associados ao início de cada ano letivo e para que a distância à escola não seja um obstáculo ao percurso educativo de nenhuma criança ou jovem. Os 11 circuitos abrangem várias localidades do concelho e assegurou o transporte para a escola EB23 Poeta Bernardo Passos, à escola secundária José Belchior Viegas e escolas do primeiro ciclo do Alportel, Mesquita e Vilarinhos. Está prevista uma viagem de manhã entre a residência e a escola e duas viagens diárias de regresso nos dias das aulas. Os horários foram definidos em articulação com o agrupamento de escolas, de forma a responder às necessidades dos alunos. Segundo a vereadora Mónica Inácio, o planeamento é feito com atenção às necessidades que surgem em cada ano letivo, procurando garantir uma resposta adequada às diferentes zonas do concelho e ao número de alunos. Os circuitos especiais são disponibilizados quando os transportes públicos existentes não conseguem responder de forma adequada aos horários e necessidades dos estudantes, por isso o Plano Municipal de Transportes Escolares para 2026-2027 foi elaborado com base no número previsto de alunos, nas informações do agrupamento de escolas e na experiência dos anos anteriores.
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3: Aqui por Tavira, este domingo, o Teatro Municipal António Pinheiro recebe a partir das 3 da tarde o Festival de Música Popular. O evento é de entrada livre, organizado pelo Grupo Música Popular Pérolas do Gilão de Tavira e contará com 4 grupos participantes, precisamente o Grupo da Casa, o Grupo da Música Popular Pérolas do Gilão de Tavira, o Grupo Vozes do Barrecal de São Brás de Alportel e ainda grupos de fora do Algarve, como o Grupo Lírios do Campo de Reguengos e o Grupo 1º de Maio de Palmela. Falámos com José Alberto, da organização e também do Grupo Música Popular Pérolas do Gilão de Tavira, em relação a esta iniciativa e a importância de preservar esta tradição que é a música popular.
4: É uma data que nós vamos festejar, porque já fazemos 29 anos da sua existência, do Grupo Música Tradicional para o Gilão, que tal do grupo deste tem tido como objetivo de manter viva os usos e costumes, principalmente as tradições musicais de música tradicional da nossa região, né? E pronto, e tem sido, como a gente pode dizer, tudo tem os seus altos e baixos, não é verdade? Mas pronto, chegámos até aqui, já é muito bom, né? E então vamos então juntar o nosso festival, que é o nosso Festival de Música Popular, que reúne o convite de vários grupos, né? E então vamos juntar esses grupos connosco, vamos juntar todos à festa para apresentar então no domingo no Cineteatro António Pinheiro a partir das 15 horas da tarde, com entradas livres, claro.
3: Para José Alberto, o objetivo principal deste evento é continuar a preservar as tradições da música popular portuguesa.
4: É, o objetivo é mesmo esse, é levar a nossos usos e costumes, as nossas tradições e curtir também um bocadinho isso no público, não é verdade? Para que não se percam e que vão dando continuidade e que hajam outros que pronto, porque isto, sabe-se que isto no associativismo faz tudo por amor à colorista, como nós chamamos de dizer, por amor à camisola, não é? E há sempre renovações de pessoas, há pessoas que andam no grupo e depois, às vezes, é para a vida profissional ou para a vida do dia-a-dia, acabam por desistir e entram outros. E durante estes anos todos que nós temos tido existência, temos verificado isso, não é verdade? Lamentamos às vezes um bocadinho porque gostaríamos mais de que a malta mais jovem aderisse, não é verdade? Não é fácil, a gente sabemos que os tempos são outros, os costumes de atuais da nossa era são diferentes, bem diferentes, mas pronto, isso são passagens e esperemos que talvez um dia os jovens voltem então a fixar-se que é nosso, porque é a nossa cultura, as nossas tradições, não é verdade? E é aquilo que nos identifica, a nossa entidade. E então era bom que os jovens também aderissem um bocadinho a estas iniciativas, que de certeza que todas vezes não vão, dizem que não gostam, mas nunca experimentaram. Porque se experimentassem, aí sim acabariam de perder, ver que realmente isto é mesmo compensativo. O convívio, o que se passeia, as pessoas que conhecemos ao longo de andarmos de norte a sul do nosso país, né? Também importante, porque vamos também à cultura da nossa cidade, outras cidades, outras zonas do nosso país. Portanto, isto é tudo muito importante, o convívio, o saber estar em grupo, o saber respeitar as tradições de cada região, não é verdade? Isto acho que é algo, uma mais-valia, não é verdade? E então, pois, temos sempre a porta aberta para os nossos jovens, já, ver os jovens que querem juntar-se a nós e fazer parte do nosso grupo, pois nós teremos imenso gosto.
3: José Alberto também destaca a amizade que existe entre os demais grupos e, por fim, também deixa um convite a todos aqueles que queiram visitar o Teatro Municipal António Pinheiro para assistir a este evento e também afirma a questão de ter mudado de espaço, porque antigamente este evento era realizado no Mercado da Ribeira.
4: Acho que estes dois grupos vêm este ano, nós já temos uma amizade de talvez 10, 15 anos atrás e pronto, e de vez em quando eles vêm cá, a gente vai lá e temos outros grupos, claro, que não podem ser sempre os mesmos, pois nós vamos rodando sempre. Este ano o festival é um bocadinho ligeiramente mais curto do que aquilo que é habitual, mas que nós, como derivado a ser um espaço que é no Teatro Municipal, é uma sala de espetáculos que antigamente nós fazíamos no Mercado da Ribeira. Isto também só para explicar um bocadinho para as pessoas compreenderem o porquê. No Mercado da Ribeira, as pessoas quando queriam levantavam, sentavam-se, iam tomar um café, voltavam, e ali não. Ali é uma sala de espetáculos. E então, o que é que nós resolvemos fazer? Um bocadinho mais curto, cortamos um ou dois grupos, fizemos um bocadinho mais pequenino, para que as pessoas... É como a gente ter sede de beber a água até ao fim e não a desperdiçar, não é verdade? Sendo assim, que mais pequenas pessoas acho que vão aguentar do princípio ao fim e vão persuader aqueles grupos todos lá vão estar, porque é apenas 15 a 20 minutos cada grupo que irá exibir-se em palco. Portanto, não é muito tempo, não vai ser assim nada muito chato e vão ver que vão gostar, de certeza, não é? A ideia é mesmo essa, não é fazer uma coisa que as pessoas depois saturam de estar lá muito tempo, sentadas, e torna-se saturante, mas não, assim não se torna saturante. Nós pensámos nisso tudo, então vai ser mais curto mesmo por isso, para ser um espetáculo apenas uma pequena apresentação de cada grupo. Ali calor não está, porque temos o ar-condicionado, não é verdade, está-se bem, relaxado, confortáveis, portanto, acho que devem de aproveitar, não é? É aproveitar a sequência deste acontecimento, porque não é só uma vez por ano, não é verdade? E também virem apoiar o nosso grupo, né, da nossa terra, né, porque somos as terras de Lão, somos de Tavira e a população nos dá força para nos darmos continuidade e fazermos mais e melhor, porque sem o apoio do público nós também não faríamos nada, não é verdade? Portanto, lá esperamos, né, pela nossa população, por todos aqueles que nos estão a ouvir, que no próximo domingo, né, estejam connosco a partir das 15 horas no Cineteatro António Pinheiro.
3: José Alberto, do Grupo Música Popular Pérolas do Gilão de Tavira, em relação a este Festival de Música Popular, que também integra as comemorações do 29º aniversário do grupo, é este domingo, dia 13 de setembro, a partir das 3 da tarde, no Teatro Municipal António Pinheiro, em Tavira. O evento é de entrada livre, mas requer o levantamento do bilhete nas bilheteiras do Teatro Municipal António Pinheiro. Pomos ponto final neste espaço de informação, desejando-lhe a continuação de um bom sábado, um bom resto de fim de semana com a sua rádio.
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Bem-vindos às tardes de sábado na Rádio Gilão, entre as 13 e as 18 horas, com Sérgio Miguel. 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
2: São 13 horas e 33 minutos. A continuação de uma ótima tarde. Obrigado por estar com a Rádio Gilão aí desse lado.

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0: Boa tarde, são 14 horas.
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3: A Biblioteca Municipal Verde Campos promove durante o mês de setembro o projeto Poesia em Boa Companhia, iniciativa que junta livros, poesia e cães para proporcionar às crianças uma experiência diferente de leitura e partilha. É destinada a crianças dos 9 aos 13 anos. O projeto pretende promover o gosto pela leitura, reforçar a confiança na leitura em voz alta e criar um ambiente de maior bem-estar e descontração durante as sessões. Inspirado em programas internacionais de leitura assistida por cães, o Poesia em Boa Companhia adapta esta abordagem à realidade da Biblioteca Municipal, numa parceria com a Unidade de Bem-Estar e Saúde Animal, a UBESA. As ações conjugam momentos de preparação da leitura, leitura expressiva, interação com cães, acompanhados por técnicos da UBESA. Ao longo do mês de setembro, estão previstas 4 sessões, nos dias 9, 16, 23 e 30, entre as 14h30 e as 16 horas, na Biblioteca Álvaro de Campos. Cada sessão terá uma duração aproximada de 90 minutos. Sob o mote Mais do que ler poesia é partilhá-la com amor, a iniciativa procura criar uma relação positiva e descontraída com a leitura, especialmente junto de crianças que revelam menor confiança na leitura em voz alta ou cujos hábitos de leitura estão menos consolidados. A participação é gratuita, mas sujeita à inscrição prévia limitada a 20 participantes. Sabendo mais, na Biblioteca Municipal Verde Campos ou no site e redes sociais do município. Dia 4 de outubro, a partir das 6 da tarde, a Igreja da Misericórdia em Tavira recebe um concerto dedicado à música de António Vivaldi, integrado no ciclo de música antiga e barroca do Sotavento. O coro Jubilate Deo junta-se à Orquestra Barroca da Queimar para interpretar uma das mais marcantes obras sacras do compositor italiano, o Gloria e o Magnificat. 4 de outubro, 6 da tarde, Igreja da Misericórdia. Os interessados em acompanhar devem contactar a Associação Multiplicar Silêncios para efetuar a respectiva reserva. O Museu do Traje, em São Brás de Alportela, acolhe Noite do Alentejo. 12 de setembro, com artesanato, gastronomia, costumes e cantares. A participação do Grupo da Balada de Beja, o Grupo Coral Etnográfico Vila Nova de São Bento e o Grupo Ventos Alentejanos de Ferreira do Alentejo. É a partir das 6 da tarde, no Museu do Traje, em São Brás de Alportela, uma organização da Junta de Freguesia de São Brás de Alportela. Mercadinhos de Castro Marim, Odeleite e Azinhal decorrem mensalmente. O Mercadinho na Aldeia, em Odeleite, decorre no primeiro domingo de cada mês, enquanto em Castro Marim acontece no segundo sábado do mês, ao mesmo tempo que a Feira das Velharias. No Azinhal, há mercado no último domingo do mês. Feira Franca Anual de Santo Estevão acontece de 18 a 20 de setembro. Na sexta-feira, dia 18, atuação do grupo de cantares Vozes do Barrocal, baile com Silvino Campos e concerto com os Íris. Sábado, dia 19, grupo de cantares Lado a Lado, baile com o do Reflexo e o concerto de Rosinha. No domingo, dia 20, o grupo de cantares Pérolas do Gilão, baile com Tons de Baile e o concerto de Léo e Leandro. Organização da Junta de Freguesia de Santo Estevão. Feira Franca Anual, de 18 a 20 de setembro. A celebração dos 29 anos do Grupo de Música Popular Pérolas do Gilão contam com o Festival de Música Popular. Acontece dia 13 de dezembro, a partir das 3 da tarde, no Teatro Municipal António Pinheiro, com entradas livres. A participação de Vozes do Barrocal de São Brás de Alportel, Íris do Campo de São Marcos de Campo de Reguengos, Grupo 1º de Maio de Palmela e o Grupo de Música Popular Pérolas do Gilão de Tavira. As entradas são livres. É a celebração do 29º aniversário do Grupo de Música Popular Pérolas do Gilão, 13 de setembro, 3 da tarde, no Teatro Municipal de Tavira. Festa em honra de Nossa Senhora da Saúde e São Luís, dias 12 e 13 de setembro, no sítio de São Marcos a Seca, organização da Comissão de Festas de Nossa Senhora da Saúde e Paróquia de Tavira. Sábado, dia 12, torneio de petanca, largada de porcos, baile com o Grupo Gerações e atuação de Tânia. Domingo, dia 13 de setembro, a partir das 5h30 da tarde, Eucaristia Solene, às 6h30, procissão em honra de Nossa Senhora da Saúde e São Luís, acompanhada pela banda de Tavira. Às 20h, atuação da fadista Teresa Viola, acompanhada dos músicos Zé Pinto e Jorge Pinto. Seguir-se-á baile com os Acordeonima. É a festa em honra de Nossa Senhora da Saúde e São Luís, dias 12 e 13 de setembro. Sítio de São Marcos, a Seca, Tavira. Até 30 de dezembro, exposição permanente Judeus em Tavira, fragmentos de uma história, para visitar no núcleo islâmico do Museu Municipal. Até o final de setembro, mostras de artesanato, que acontecem diariamente entre o Jardim da Lagoa e o Jardim das Palmeiras. Até 24 de outubro, exposição Uma Árvore, da autoria de Daniel Moreira e Rita Castro Neves, para visitar no Museu Municipal de Tavira, Palácio da Galeria.
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0: Aqui na Rádio Gilão trazemos das tardes de sábado entre as 13 e as 18 horas uma emissão de Sérgio Miguel.
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0: São 14 horas e 40 minutos. 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

Estas são as tardes de fim de semana a marcar presença aqui na Rádio Gelão. Até às 18 horas com Sérgio Miguel. Boa tarde, uma boa viagem.

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2: São 15 horas e 36 minutos. 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
2: O Teatro Municipal António Pinheiro recebe a terceira edição das Jornadas Internacionais de Arquitetura no Algarve. Ao longo de dois dias, entre 18 e 19 de setembro, arquitetos, juristas, académicos, magistrados e outros especialistas reúnem-se para debater alguns dos temas mais atuais da prática da arquitetura, cruzando a reflexão sobre a disciplina com as recentes alterações legislativas que têm vindo a transformar os processos de projeto, licenciamento e construção em Portugal. A edição de 2026 arranca com uma reflexão dedicada à obra e ao legado de Oscar Niemeyer, centrada na atualidade do seu pensamento e na capacidade da arquitetura para manter relevância cultural para além do seu tempo. As jornadas irão também abordar as alterações ao quadro legal da arquitetura e do urbanismo, nomeadamente as decorrentes do chamado simplex urbanístico. Em discussão estarão os impactos dessas mudanças na atividade dos arquitetos, no funcionamento da administração pública, na qualidade dos projetos e na transformação do território. Já ao segundo dia, o programa dará especial destaque ao novo enquadramento regulamentar, resultante da portaria número 320 de 2026. Será igualmente apresentado um toolkit desenvolvido para disponibilizar aos arquitetos ferramentas e recursos úteis para o exercício cotidiano da região. Este evento é organizado pela Secção Regional do Algarve da Ordem dos Arquitetos. O encontro pretende reforçar a criação de espaços regulares de debate e reflexão qualificada sobre arquitetura, legislação, território e prática profissional na região. A participação deve ser confirmada a partir do site da Secção Regional do Algarve da Ordem dos Arquitetos, assim como também pelo endereço eletrónico algarve.geral@ordemdosarquitetos.org. A AMAL, Comunidade Intermunicipal do Algarve, promove a sessão pública Menos Emissões, Mais Opções da Mobilidade que o Algarve pode ter, no dia 17 de setembro, no Centro de Emprego e Formação Profissional do Algarve, o IFP, no Areal Gordo, em Faro. A iniciativa decorre entre as 14h30 e as 17h, com o objetivo de apresentar os principais resultados do diagnóstico desenvolvido. A sessão que integra o projeto de desenvolvimento do Plano de Mobilidade Urbana Sustentável do Algarve consiste numa oportunidade para apresentar os principais resultados do diagnóstico desenvolvido até ao momento e, sobretudo, promover uma reflexão conjunta sobre o futuro da mobilidade no Algarve. Na ocasião, serão debatidas as opções disponíveis, os desafios associados à redução das emissões e os comportamentos que poderão contribuir para uma mobilidade mais sustentável. A iniciativa conta com a participação de José Manuel Viegas, especialista na área dos transportes, que fará uma intervenção sobre mobilidade sustentável e conduzirá posteriormente uma mesa redonda. A participação é gratuita, mas requer inscrição prévia. O programa completo pode ser consultado no site da AMAL, assim como proceder à respectiva inscrição. É uma notícia do jornal online Sul Informação. A transferência da gestão do cais comercial de Faro para o município vai ser oficializada no próximo dia 18 de setembro. A infraestrutura, que está praticamente sem atividade regular há cerca de uma década, deverá ser transformada numa nova marina e num novo espaço dedicado ao turismo, à cultura e à investigação. O anúncio foi feito pelo presidente da Câmara de Faro, António Pina, durante o discurso do dia do município realizado em Bordeira. O autarca referiu que no dia 18 será assinada a passagem da posse de infraestrutura para a gestão municipal e esta transferência será o primeiro passo para a concretização do projeto ABMAR, que pretende criar uma das melhores marinas naturais do país, afirma o presidente da Câmara de Faro. O projeto prevê espaço para cerca de 500 embarcações, além de um eco-hotel, um centro náutico, estacionamento, uma praia de maré, um centro de exposições e áreas destinadas à investigação académica. Para o presidente de Faro, António Pina, o projeto vai além da componente turística. No fundo, isto é turismo, mas também património e cultura. É pegar na história do concelho e transformá-la em valor, sem transformar num produto vazio. Segundo o presidente da Câmara de Faro, o projeto está quase pronto e o próximo passo será avançar com o estudo de impacto ambiental que deverá começar dentro de um mês ou dois, citação do presidente da Câmara de Faro. A autarquia pretende apresentar posteriormente o projeto às várias entidades competentes para obter os respectivos pareceres. A transferência da gestão acontece depois da criação de uma comissão responsável pela elaboração de um relatório que serviu de base à preparação do protocolo entre a Câmara de Faro e a autoridade portuária. A valorização do cais comercial está também prevista na estratégia Portos 5+, aprovada pelo Governo em julho de 2025. O documento aponta para a transformação do espaço no local destinado a atividades náuticas, recreativas e de economia azul, em articulação com o município de Faro. A ideia de transformar o cais comercial de Faro não é, contudo, recente. Em 2017, o Centro de Ciências do Mar apresenta uma proposta para uma intervenção de fundo no espaço que previa a instalação da sua sede, áreas de investigação e uma componente turística, incluindo uma nova marina e unidades hoteleiras. O município de Mértola inaugurou no dia 7 de setembro o novo Centro Escolar de Mértola. Numa cerimónia, contou com a presença da Secretária de Estado da Administração Escolar, Maria Luísa Oliveira, do Presidente da CCDR Alentejo, Ricardo Pinheiro, e do Presidente da Câmara Municipal, Mário Tomé, além de representantes da comunidade educativa, alunos, famílias e população. Durante a cerimónia, Mário Tomé destacou a importância do novo equipamento para o futuro do concelho, considerando que as crianças e os jovens são, obviamente, o futuro da humanidade. O autarca afirmou ainda que o Centro Escolar representa um investimento determinante para o futuro do território e oferece condições de excelência para os alunos. A Secretária de Estado da Administração Escolar elogiou o investimento do município na educação e a aposta na melhoria das infraestruturas escolares. Já Ricardo Pinheiro, da CCDR Alentejo, destacou a qualidade do novo equipamento, classificando-o como uma obra magnífica que compete com o que melhor se faz à escala da educação. O novo centro escolar foi concebido para proporcionar melhores condições de aprendizagem e de trabalho através de espaços modernos, funcionais e adaptados às necessidades da comunidade educativa. A obra representa um investimento elegível de 2.229.600 euros, com um financiamento de 1.244.740 euros através do Fundo Europeu de Desenvolvimento Regional, o FEDER, correspondente a uma taxa de cofinanciamento de 55,83%. Com a inauguração, o município de Mértola tenta reforçar a aposta na qualificação das infraestruturas educativas e na educação enquanto eixo de desenvolvimento do concelho. Pomos ponto final neste espaço de informação, desejando-lhe a continuação de um bom sábado, um bom resto de fim de semana com a sua rádio.
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São 16 horas e 44 minutos. A continuação de uma ótima tarde. Obrigado por estar com a Rádio Gilão aí desse lado.

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São 17 horas e 38 minutos. A continuação de uma ótima tarde. Obrigado por nos levar connosco aí desse lado. 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

0: Boa tarde, são 18 horas.
1: 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Já a seguir, as notícias. 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
2: O Teatro Municipal António Pinheiro recebe a terceira edição das Jornadas Internacionais de Arquitetura no Algarve. Ao longo de dois dias, entre 18 e 19 de setembro, arquitetos, juristas, académicos, magistrados e outros especialistas reúnem-se para debater alguns dos temas mais atuais da prática da arquitetura, cruzando a reflexão sobre a disciplina com as recentes alterações legislativas que têm vindo a transformar os processos de projeto, licenciamento e construção em Portugal. A edição de 2026 arranca com uma reflexão dedicada à obra e ao legado de Oscar Niemeyer, centrada na atualidade do seu pensamento e na capacidade da arquitetura para manter relevância cultural para além do seu tempo. As jornadas irão também abordar as alterações ao quadro legal da arquitetura e do urbanismo, nomeadamente as decorrentes do chamado simplex urbanístico. Em discussão estarão os impactos dessas mudanças na atividade dos arquitetos, no funcionamento da administração pública, na qualidade dos projetos e na transformação do território. Já ao segundo dia, o programa dará especial destaque ao novo enquadramento regulamentar, resultante da portaria número 320 de 2026. Será igualmente apresentado um toolkit desenvolvido para disponibilizar aos arquitetos ferramentas e recursos úteis para o exercício cotidiano da região. Este evento é organizado pela Secção Regional do Algarve da Ordem dos Arquitetos. O encontro pretende reforçar a criação de espaços regulares de debate e reflexão qualificada sobre arquitetura, legislação, território e prática profissional na região. A participação deve ser confirmada a partir do site da Secção Regional do Algarve da Ordem dos Arquitetos, assim como também pelo endereço eletrónico algarve.geral@ordemdosarquitetos.org. A AMAL, Comunidade Intermunicipal do Algarve, promove a sessão pública Menos Emissões, Mais Opções da Mobilidade que o Algarve pode ter, no dia 17 de setembro, no Centro de Emprego e Formação Profissional do Algarve, o IFP, no Areal Gordo, em Faro. A iniciativa decorre entre as 14h30 e as 17h, com o objetivo de apresentar os principais resultados do diagnóstico desenvolvido. A sessão que integra o projeto de desenvolvimento do Plano de Mobilidade Urbana Sustentável do Algarve consiste numa oportunidade para apresentar os principais resultados do diagnóstico desenvolvido até ao momento e, sobretudo, promover uma reflexão conjunta sobre o futuro da mobilidade no Algarve. Na ocasião, serão debatidas as opções disponíveis, os desafios associados à redução das emissões e os comportamentos que poderão contribuir para uma mobilidade mais sustentável. A iniciativa conta com a participação de José Manuel Viegas, especialista na área dos transportes, que fará uma intervenção sobre mobilidade sustentável e conduzirá posteriormente uma mesa redonda. A participação é gratuita, mas requer inscrição prévia. O programa completo pode ser consultado no site da AMAL, assim como proceder à respectiva inscrição. É uma notícia do jornal online Sul Informação. A transferência da gestão do cais comercial de Faro para o município vai ser oficializada no próximo dia 18 de setembro. A infraestrutura, que está praticamente sem atividade regular há cerca de uma década, deverá ser transformada numa nova marina e num novo espaço dedicado ao turismo, à cultura e à investigação. O anúncio foi feito pelo presidente da Câmara de Faro, António Pina, durante o discurso do dia do município realizado em Bordeira. O autarca referiu que no dia 18 será assinada a passagem da posse de infraestrutura para a gestão municipal e esta transferência será o primeiro passo para a concretização do projeto Abmar, que pretende criar uma das melhores marinas naturais do país, afirma o presidente da Câmara de Faro. O projeto prevê espaço para cerca de 500 embarcações, além de um eco-hotel, um centro náutico, estacionamento, uma praia de maré, um centro de exposições e áreas destinadas à investigação académica. Para o presidente de Faro, António Pina, o projeto vai além da componente turística. No fundo, isto é turismo, mas também património e cultura. É pegar na história do concelho e transformá-la em valor, sem transformar num produto vazio. Segundo o presidente da Câmara de Faro, o projeto está quase pronto e o próximo passo será avançar com o estudo de impacto ambiental que deverá começar dentro de um mês ou dois, citação do presidente da Câmara de Faro. A autarquia pretende apresentar posteriormente o projeto às várias entidades competentes para obter os respectivos pareceres. A transferência da gestão acontece depois da criação de uma comissão responsável pela elaboração de um relatório que serviu de base à preparação do protocolo entre a Câmara de Faro e a autoridade portuária. A valorização do cais comercial está também prevista na estratégia Portos 5+, aprovada pelo Governo em julho de 2025. O documento aponta para a transformação do espaço no local destinado a atividades náuticas, recreativas e de economia azul, em articulação com o município de Faro. A ideia de transformar o cais comercial de Faro não é, contudo, recente. Em 2017, o Centro de Ciências do Mar apresenta uma proposta para uma intervenção de fundo no espaço que previa a instalação da sua sede, áreas de investigação e uma componente turística, incluindo uma nova marina e unidades hoteleiras. O município de Mértola inaugurou no dia 7 de setembro o novo Centro Escolar de Mértola. Numa cerimónia, contou com a presença da Secretária de Estado da Administração Escolar, Maria Luísa Oliveira, do Presidente da CCDR Alentejo, Ricardo Pinheiro, e do Presidente da Câmara Municipal, Mário Tomé, além de representantes da comunidade educativa, alunos, famílias e população. Durante a cerimónia, Mário Tomé destacou a importância do novo equipamento para o futuro do concelho, considerando que as crianças e os jovens são, obviamente, o futuro da humanidade. O autarca afirmou ainda que o Centro Escolar representa um investimento determinante para o futuro do território e oferece condições de excelência para os alunos. A Secretária de Estado da Administração Escolar elogiou o investimento do município na educação e a aposta na melhoria das infraestruturas escolares. Já Ricardo Pinheiro, da CCDR Alentejo, destacou a qualidade do novo equipamento, classificando-o como uma obra magnífica que compete com o que melhor se faz à escala da educação. O novo centro escolar foi concebido para proporcionar melhores condições de aprendizagem e de trabalho através de espaços modernos, funcionais e adaptados às necessidades da comunidade educativa. A obra representa um investimento elegível de 2.229.600 euros, com um financiamento de 1.244.740 euros através do Fundo Europeu de Desenvolvimento Regional, o FEDER, correspondente a uma taxa de cofinanciamento de 55,83%. Com a inauguração, o município de Mértola tenta reforçar a aposta na qualificação das infraestruturas educativas e na educação enquanto eixo de desenvolvimento do concelho. Em São Brás de Alportelo, o município vai continuar a assegurar transporte escolar gratuito no ano letivo de 2026-2027 através de 11 circuitos especiais destinados a alunos do ensino básico e secundário que cumpram os requisitos legais. A medida pretende garantir deslocações seguras entre as zonas de residência e escolas, ajudando as famílias a reduzir os custos associados às deslocações diárias. Segundo a Presidente da Câmara Municipal de São Brás de Alportelo, Marlene Guerreiro, este é um apoio que continuamos a garantir às famílias sambrasenses, contribuindo para reduzir os encargos associados ao início de cada ano letivo e para que a distância à escola não seja um obstáculo ao percurso educativo de nenhuma criança ou jovem. Os 11 circuitos abrangem várias localidades do concelho e assegurou o transporte para a escola EB23 Poeta Bernardo Passos, à escola secundária José Belchior Viegas e escolas do primeiro ciclo do Alportel, Mesquita e Vilarinhos. Está prevista uma viagem de manhã entre a residência e a escola e duas viagens diárias de regresso nos dias das aulas. Os horários foram definidos em articulação com o agrupamento de escolas, de forma a responder às necessidades dos alunos. Segundo a vereadora Mónica Inácio, o planeamento é feito com atenção às necessidades que surgem em cada ano letivo, procurando garantir uma resposta adequada às diferentes zonas do concelho e ao número de alunos. Os circuitos especiais são disponibilizados quando os transportes públicos existentes não conseguem responder de forma adequada aos horários e necessidades dos estudantes, por isso o Plano Municipal de Transportes Escolares para 2026-2027 foi elaborado com base no número previsto de alunos, nas informações do agrupamento de escolas e na experiência dos anos anteriores.
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2: Aqui em Porto Tavira, este domingo, o Teatro Municipal António Pinheiro recebe a partir das 3 da tarde o Festival de Música Popular. O evento é de entrada livre, organizado pelo Grupo Música Popular Pérolas do Gilão de Tavira e contará com 4 grupos participantes, precisamente o Grupo da Casa, o Grupo da Música Popular Pérolas do Gilão de Tavira, o Grupo Vozes do Barrecal de São Brás de Alportel e ainda grupos de fora do Algarve, como o Grupo Vídeos do Campo de Reguengos e o Grupo 1º de Maio de Palmela. Falámos com José Alberto, da organização e também do Grupo Música Popular Pérolas do Gilão de Tavira em relação a esta iniciativa e a importância de preservar esta tradição que é a música popular.
3: É uma data que nós vamos festejar, porque já fazemos 29 anos da sua existência, do Grupo Música Tradicional para o Gilão, que tal que o grupo deste tem tido como objetivo de manter viva os usos e costumes, principalmente as tradições musicais de música tradicional da nossa região, né? E pronto, e tem sido, como a gente pode dizer, que tem os seus altos e baixos, não é verdade? Mas pronto, chegámos até aqui, já é muito bom, né? E então vamos fechar, então, juntar o nosso festival, que é o nosso festival de música popular, que reúne o convite de vários grupos, né? E então vamos juntar esses grupos connosco, vamos juntar todos à festa, para apresentar então no domingo no Cineteatro António Pinheiro, a partir das 15 horas da tarde, com entradas livres, claro.
2: Para José Alberto, o objetivo principal deste evento é continuar a preservar as tradições da música popular portuguesa.
3: É, o objetivo é mesmo esse, é levar a nossos usos e costumes, as nossas tradições e curtir também um bocadinho isso no público, não é verdade? Para que não se percam e que vão dando continuidade e que hajam outros que pronto, porque isto sabe-se que isto no associativismo faz tudo por amor à colorista, como nós chamamos de dizer, por amor à camisola, não é? E é sempre, há sempre renovações de pessoas, há pessoas que andam no grupo e depois, às vezes, é para a vida profissional ou para a vida do dia a dia, acabam por desistir e entram outros. E durante estes anos todos que nós temos tido existência, temos verificado isso, não é verdade? Lamentamos às vezes um bocadinho porque gostaríamos mais de que a malta mais jovem aderisse, não é verdade? Não é fácil, a gente sabemos que os tempos são outros, os costumes de atuais da nossa era são diferentes, bem diferentes. Mas pronto, isso são passagens e esperemos que talvez um dia os jovens voltem então a fixar-se aqui a nós, porque é a nossa cultura, é as nossas tradições, não é verdade? E é aquilo que nos identifica, a nossa entidade. E então era bom que os jovens também adiam um bocadinho a estas iniciativas, que de certeza que todas vezes não vão, dizem que não gostam, mas nunca experimentaram. Porque se experimentassem, aí sim acabariam de perceber, ver que realmente isto é mesmo compensativo. Convívio, o que se passeia, as pessoas que conhecemos ao longo de andarmos de norte a sul do nosso país, né? Também importante, porque vamos também a cultura da nossa cidade, outras cidades, outras zonas do nosso país. Portanto, isto é tudo muito importante, o convívio, o saber estar em grupo, o saber respeitar as tradições de cada região, não é verdade? Isto é, acho que é algo, uma mais-valia, não é verdade? E então, pois, temos sempre a porta aberta para os nossos jovens, já. Ver os jovens que querem juntar-se a nós e fazer parte do nosso grupo, pois nós teremos imenso gosto.
2: José Alberto também destaca a amizade que existe entre os demais grupos e, por fim, também deixa um convite a todos aqueles que queiram visitar o Teatro Municipal António Pinheiro para assistir a este evento e também afirma a questão de ter mudado de espaço, porque antigamente este evento era realizado no Mercado da Ribeira.
3: Acho que estes dois grupos vêm este ano, nós já temos uma amizade de talvez 10, 15 anos atrás e pronto, e de vez em quando eles vêm cá, a gente vai lá e temos outros grupos, claro, não podem ser sempre os mesmos, pois nós vamos rodando sempre. Este ano o festival é um bocadinho ligeiramente mais curto do que aquilo que é habitual, mas que nós, como derivado a ser o espaço que é no Teatro Municipal, é uma sala de espetáculos que antigamente nós fazíamos no Mercado da Ribeira. Isto também só para explicar um bocadinho para as pessoas compreenderem o porquê. No Mercado da Ribeira, as pessoas quando queriam levantavam, sentavam-se, iam tomar um café, voltavam e ali não. Ali é uma sala de espetáculos. E então, o que é que nós resolvemos fazer? Um bocadinho mais curto, cortamos um ou dois grupos, fazemos um bocadinho mais pequenino, para que as pessoas... É como a gente ter feito beber a água até ao fim e não a desperdiçar, não é verdade? Sendo assim, que mais pequenas pessoas acho que vão aguentar do princípio ao fim e vão perceber aqueles grupos todos lá vão estar, porque é apenas 15 a 20 minutos cada grupo que irá exibir-se em palco. Portanto, não é muito tempo, não vai ser assim nada muito chato e vão ver que vão gostar, de certeza, não é? A ideia é mesmo essa, não é fazer uma coisa que as pessoas depois saturam de estar lá muito tempo, sentadas, e torna-se saturante, mas não, assim não se torna saturante. Nós pensámos nisso tudo, então vai ser mais curto mesmo por isso, para ser um espetáculo apenas uma pequena apresentação de cada grupo. Ali calor não está, porque temos o ar-condicionado, não é verdade, está-se bem, relaxado, confortáveis, portanto, acho que devem de aproveitar, não é? É aproveitar a sequência deste acontecimento, porque não é só uma vez por ano, não é verdade? E também virem apoiar o nosso grupo, né, da nossa terra, né, porque somos as terras de Lão, somos de Tavira e é a população que nos dá força para nos darmos continuidade e fazermos mais e melhor, porque sem o apoio do público nós também não faríamos nada, não é verdade? Portanto, lá esperamos, né, pela nossa população, por todos aqueles que nos estão a ouvir, que no próximo domingo, né, estejam connosco a partir das 15 horas no Cine Teatro António Pinheiro.
2: José Alberto, do Grupo Música Popular Pérolas do Gilão de Tavira, em relação a este Festival de Música Popular, que também integra as comemorações do 29º aniversário do grupo, é este domingo, dia 13 de setembro, a partir das 3 da tarde, no Teatro Municipal António Pinheiro, em Tavira. O evento é de entrada livre, mas requer o levantamento do bilhete nas bilheteiras do Teatro Municipal António Pinheiro. Pomos ponto final neste espaço de informação, desejando-lhe a continuação de um bom sábado, um bom resto de fim de semana com a sua rádio.
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2: A previsão do estado do tempo para este domingo, dia 13 de setembro, é de tempo quente com céu pouco nublado ou limpo. Vento em geral fraco do quadrante leste, temporariamente de norte-noroeste na faixa costeira ocidental durante a tarde, soprando moderado nas terras altas até meio da manhã e a partir do fim da tarde. Há uma pequena subida de temperatura, mais significativa da máxima e no litoral oeste. A temperatura máxima prevista para Tavira para este domingo é de 32 graus.
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0: Boa tarde, são 19 horas.
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2: A Biblioteca Municipal Verde Campos promove durante o mês de setembro o projeto Poesia em Boa Companhia, iniciativa que junta livros, poesia e cães para proporcionar às crianças uma experiência diferente de leitura e partilha. É destinada a crianças dos 9 aos 13 anos. O projeto pretende promover o gosto pela leitura, reforçar a confiança na leitura em voz alta e criar um ambiente de maior bem-estar e descontração durante as sessões. Inspirado em programas internacionais de leitura assistida por cães, o Poesia em Boa Companhia adapta esta abordagem à realidade da Biblioteca Municipal, numa parceria com a Unidade de Bem-Estar e Saúde Animal, a UBESA. As sessões conjugam momentos de preparação da leitura, leitura expressiva, interação com cães, acompanhados por técnicos da UBESA. Ao longo do mês de setembro, estão previstas 4 sessões, nos dias 9, 16, 23 e 30, entre as 14h30 e as 16 horas, na Biblioteca Álvaro de Campos. Cada sessão terá uma duração aproximada de 90 minutos. Sob o mote Mais do que ler poesia é partilhá-la com amor, a iniciativa procura criar uma relação positiva e descontraída com a leitura, especialmente junto de crianças que revelam menor confiança na leitura em voz alta ou cujos hábitos de leitura estão menos consolidados. A participação é gratuita, mas sujeita à inscrição prévia limitada a 20 participantes. Sabendo mais, na Biblioteca Municipal Verde Campos ou no site e redes sociais do município. Dia 4 de outubro, a partir das 6 da tarde, a Igreja da Misericórdia em Tavira recebe um concerto dedicado à música de António Vivaldi, integrado no ciclo de música antiga e barroca do Sotavento. O coro Jubilate Deo junta-se à Orquestra Barroca da Queimar para interpretar uma das mais marcantes obras sacras do compositor italiano, o Gloria e o Magnificat. 4 de outubro, 6 da tarde, Igreja da Misericórdia. Os interessados em acompanhar devem contactar a Associação Multiplicar Silêncios para efetuar a respectiva reserva. O Museu do Traje, em São Brás de Alportel, acolhe Noite do Alentejo, 12 de setembro, com artesanato de gastronomia, costumes e cantares. A participação do Grupo da Balada de Beja, o Grupo Coral Etnográfico Vila Nova de São Bento e o Grupo Ventos Alentejanos de Ferreira do Alentejo. É a partir das 6 da tarde, no Museu do Traje, em São Brás de Alportel, uma organização da Junta de Freguesia de São Brás de Alportel. Mercadinhos de Castro Marim, Odeleite e Azinhal decorrem mensalmente. O Mercadinho na Aldeia, em Odeleite, decorre no primeiro domingo de cada mês, enquanto em Castro Marim acontece no segundo sábado do mês, ao mesmo tempo que a Feira das Velharias. No Azinhal, há mercado no último domingo do mês. Feira Franca Anual de Santo Estevão acontece de 18 a 20 de setembro. Na sexta-feira, dia 18, atuação do grupo Cantares Vozes do Barrocal, baile com Silvino Campos e concerto com os Íris. Sábado, dia 19, grupo de Cantares Lado a Lado, baile com o do Reflexo e o concerto de Rosinha. No domingo, dia 20, o grupo de Cantares Pérolas do Gilão, baile com Tons de Baile e o concerto de Léo e Leandro. Organização da Junta de Freguesia de Santo Estevão. Feira Franca Anual, de 18 a 20 de setembro. A celebração dos 29 anos do Grupo de Música Popular Pérolas do Gilão contam com o Festival de Música Popular. Acontece dia 13 de dezembro, a partir das 3 da tarde, no Teatro Municipal António Pinheiro, com entradas livres. A participação de vozes do Barrocal de São Brás de Alportel, Lírios do Campo de São Marcos de Campo de Reguengos, Grupo 1º de Maio de Palmela e o Grupo de Música Popular Pérolas do Gilão de Tavira. As entradas são livres. É a celebração do 29º aniversário do Grupo de Música Popular Pérolas do Gilão, 13 de setembro, 3 da tarde, no Teatro Municipal de Tavira. Festa em honra de Nossa Senhora da Saúde e São Luís, dias 12 e 13 de setembro, no sítio de São Marcos a Seca, organização da Comissão de Festas de Nossa Senhora da Saúde e Paróquia de Tavira. Sábado, dia 12, torneio de petanca, largada de porcos, baile com o Grupo Gerações e atuação de Tânia. Domingo, dia 13 de setembro, a partir das 5h30 da tarde, Eucaristia Solene, às 6h30, procissão em honra de Nossa Senhora da Saúde e São Luís, acompanhada pela banda de Tavira. Às 20h, atuação da fadista Teresa Viola, acompanhada dos músicos Zé Pinto e Jorge Pinto. Seguir-se-á baile com os Acorde Anima. É a festa em honra de Nossa Senhora da Saúde e São Luís, dias 12 e 13 de setembro, sítio de São Marcos, a Seca. Tavira. Até 30 de dezembro, exposição permanente Judeus em Tavira, fragmentos de uma história para visitar no núcleo islâmico do Museu Municipal. Até o final de setembro, mostras de artesanato que acontecem diariamente entre o Jardim da Lagoa e o Jardim das Palmeiras. Até 24 de outubro, exposição Uma Árvore, da autoria de Daniel Moreira e Rita Castro Neves, para visitar no Museu Municipal de Tavira, Palácio da Galeria.
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4: A previsão do estado do tempo para este domingo, dia 13 de setembro, é de tempo quente com céu pouco nublado ou limpo. Vento em geral fraco do quadrante leste, temporariamente de norte-noroeste na faixa costeira ocidental durante a tarde, soprando moderado nas terras altas até meio da manhã e a partir do fim da tarde. Há uma pequena subida de temperatura, mais significativa da máxima e no litoral oeste. A temperatura máxima prevista para Tavira para este domingo é de 32 graus.
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0: Boa noite, são 20 horas.
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2: O Teatro Municipal António Pinheiro recebe a terceira edição das Jornadas Internacionais de Arquitetura no Algarve. Ao longo de dois dias, entre 18 e 19 de setembro, arquitetos, juristas, académicos, magistrados e outros especialistas reúnem-se para debater alguns dos temas mais atuais da prática da arquitetura, cruzando a reflexão sobre a disciplina com as recentes alterações legislativas que têm vindo a transformar os processos de projeto, licenciamento e construção em Portugal. A edição de 2026 arranca com uma reflexão dedicada à obra e ao legado de Oscar Niemeyer, centrada na atualidade do seu pensamento e na capacidade da arquitetura para manter relevância cultural para além do seu tempo. As jornadas irão também abordar as alterações ao quadro legal da arquitetura e do urbanismo, nomeadamente as decorrentes do chamado simplex urbanístico. Em discussão estarão os impactos dessas mudanças na atividade dos arquitetos, no funcionamento da administração pública, na qualidade dos projetos e na transformação do território. Já o segundo dia, o programa dará especial destaque ao novo enquadramento regulamentar, resultante da portaria número 320 de 2026. Será igualmente apresentado um toolkit desenvolvido para disponibilizar aos arquitetos ferramentas e recursos úteis para o exercício cotidiano da região. Este evento é organizado pela Secção Regional do Algarve da Ordem dos Arquitetos. O encontro pretende reforçar a criação de espaços regulares de debate e reflexão qualificada sobre arquitetura, legislação, território e prática profissional na região. A participação deve ser confirmada a partir do site da Secção Regional do Algarve da Ordem dos Arquitetos, assim como também pelo endereço eletrónico algarve.geral@ordemdosarquitetos.org. A AMAL, Comunidade Intermunicipal do Algarve, promove a sessão pública Menos Emissões, Mais Opções da Mobilidade que o Algarve pode ter, no dia 17 de setembro, no Centro de Emprego e Formação Profissional do Algarve, o IFP, no Areal Gordo, em Faro. A iniciativa decorre entre as 14h30 e as 17h, com o objetivo de apresentar os principais resultados do diagnóstico desenvolvido. A sessão que integra o projeto de desenvolvimento do Plano de Mobilidade Urbana Sustentável do Algarve consiste numa oportunidade para apresentar os principais resultados do diagnóstico desenvolvido até ao momento e, sobretudo, promover uma reflexão conjunta sobre o futuro da mobilidade no Algarve. Na ocasião, serão debatidas as opções disponíveis, os desafios associados à redução das emissões e os comportamentos que poderão contribuir para uma mobilidade mais sustentável. A iniciativa conta com a participação de José Manuel Viegas, especialista na área dos transportes, que fará uma intervenção sobre mobilidade sustentável e conduzirá posteriormente uma mesa redonda. A participação é gratuita, mas requer inscrição prévia. O programa completo pode ser consultado no site da AMAL, assim como proceder à respectiva inscrição. É uma notícia do jornal online Sul Informação. A transferência da gestão do cais comercial de Faro para o município vai ser oficializada no próximo dia 18 de setembro. A infraestrutura, que está praticamente sem atividade regular há cerca de uma década, deverá ser transformada numa nova marina e num novo espaço dedicado ao turismo, à cultura e à investigação. O anúncio foi feito pelo presidente da Câmara de Faro, António Pina, durante o discurso do dia do município realizado em Bordeira. O autarca referiu que no dia 18 será assinada a passagem da posse de infraestrutura para a gestão municipal e esta transferência será o primeiro passo para a concretização do projeto Abmar, que pretende criar uma das melhores marinas naturais do país, afirma o presidente da Câmara de Faro. O projeto prevê espaço para cerca de 500 embarcações, além de um eco-hotel, um centro náutico, estacionamento, uma praia de maré, um centro de exposições e áreas destinadas à investigação académica. Para o presidente de Faro, António Pina, o projeto vai além da componente turística. No fundo, isto é turismo, mas também património e cultura. É pegar na história do concelho e transformá-la em valor, sem transformar num produto vazio. Segundo o presidente da Câmara de Faro, o projeto está quase pronto e o próximo passo será avançar com o estudo de impacto ambiental que deverá começar dentro de um mês ou dois, citação do presidente da Câmara de Faro. A autarquia pretende apresentar posteriormente o projeto às várias entidades competentes para obter os respectivos pareceres. A transferência da gestão acontece depois da criação de uma comissão responsável pela elaboração de um relatório que serviu de base à preparação do protocolo entre a Câmara de Faro e a autoridade portuária. A valorização do cais comercial está também prevista na estratégia Portos 5+, aprovada pelo Governo em julho de 2025. O documento aponta para a transformação do espaço no local destinado a atividades náuticas, recreativas e de economia azul, em articulação com o município de Faro. A ideia de transformar o cais comercial de Faro não é, contudo, recente. Em 2017, o Centro de Ciências do Mar apresenta uma proposta para uma intervenção de fundo no espaço que previa a instalação da sua sede, áreas de investigação e uma componente turística, incluindo uma nova marina e unidades hoteleiras. O município de Mértola inaugurou no dia 7 de setembro o novo Centro Escolar de Mértola. Numa cerimónia, contou com a presença da Secretária de Estado da Administração Escolar, Maria Luísa Oliveira, do Presidente da CCDR Alentejo, Ricardo Pinheiro, e do Presidente da Câmara Municipal, Mário Tomé, além de representantes da comunidade educativa, alunos, famílias e população. Durante a cerimónia, Mário Tomé destacou a importância do novo equipamento para o futuro do concelho, considerando que as crianças e os jovens são, obviamente, o futuro da humanidade. O autarca afirmou ainda que o Centro Escolar representa um investimento determinante para o futuro do território e oferece condições de excelência para os alunos. A Secretária de Estado da Administração Escolar elogiou o investimento do município na educação e a aposta na melhoria das infraestruturas escolares. Já Ricardo Pinheiro, da CCDR Alentejo, destacou a qualidade do novo equipamento, classificando-o como uma obra magnífica que compete com o que melhor se faz à escala da educação. O novo centro escolar foi concebido para proporcionar melhores condições de aprendizagem e de trabalho através de espaços modernos, funcionais e adaptados às necessidades da comunidade educativa. A obra representou um investimento elegível de 2.229.600 euros, com um financiamento de 1.244.740 euros através do Fundo Europeu de Desenvolvimento Regional, o FEDER, correspondente a uma taxa de cofinanciamento de 55,83%. Com a inauguração, o município de Mértola tenta reforçar a aposta na qualificação das infraestruturas educativas e na educação enquanto eixo de desenvolvimento do concelho. Pomos ponto final neste espaço de informação, desejando-lhe a continuação de um bom resto de fim de semana com a sua rádio.
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2: A previsão do estado do tempo para este domingo, dia 13 de setembro, é de tempo quente com céu pouco nublado ao limpo. Vento em geral fraco do quadrante leste, temporariamente de norte-noroeste na faixa costeira ocidental durante a tarde, soprando moderado nas terras altas até meio da manhã e a partir do fim da tarde. Há uma pequena subida de temperatura, mais significativa da máxima e no litoral oeste. A temperatura máxima prevista para Tavira para este domingo é de 32 graus.
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0: Boa noite, são 20 horas e 8 minutos. 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

0: Boa noite, são 21 horas.
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2: A previsão do estado do tempo para este domingo, dia 13 de setembro, é de tempo quente com céu pouco nublado ao limpo. Vento em geral fraco do quadrante leste, temporariamente de norte-noroeste na faixa costeira ocidental durante a tarde, soprando moderado nas terras altas até meio da manhã e a partir do fim da tarde. Há uma pequena subida de temperatura, mais significativa da máxima e no litoral oeste. A temperatura máxima prevista para Tavira para este domingo é de 32 graus.
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3: A Biblioteca Municipal Verde Campos promove durante o mês de setembro o projeto Poesia em Boa Companhia, iniciativa que junta livros, poesia e cães para proporcionar às crianças uma experiência diferente de leitura e partilha. É destinado a crianças dos 9 aos 13 anos. O projeto pretende promover o gosto pela leitura, reforçar a confiança na leitura em voz alta e criar um ambiente de maior bem-estar e descontração durante as sessões. Inspirado em programas internacionais de leitura assistida por cães, o Poesia em Boa Companhia adapta esta abordagem à realidade da Biblioteca Municipal, numa parceria com a Unidade de Bem-Estar e Saúde Animal, a UBESA. As ações conjugam momentos de preparação da leitura, leitura expressiva, interação com cães, acompanhados por técnicos da UBESA. Ao longo do mês de setembro, estão previstas 4 sessões, nos dias 9, 16, 23 e 30, entre as 14h30 e as 16 horas na Biblioteca Álvaro de Campos. Cada sessão terá uma duração aproximada de 90 minutos. Sob o mote Mais do que ler poesia é partilhá-la com amor, a iniciativa procura criar uma relação positiva e descontraída com a leitura, especialmente junto de crianças que revelam menor confiança na leitura em voz alta ou cujos hábitos de leitura estão menos consolidados. A participação é gratuita, mas sujeita à inscrição prévia limitada a 20 participantes. Sabendo mais, na Biblioteca Municipal Verde Campos ou no site e redes sociais do município. Dia 4 de outubro, a partir das 6 da tarde, a Igreja da Misericórdia em Tavira recebe um concerto dedicado à música de António Vivaldi, integrado no ciclo de música antiga e barroca do Sotavento. O coro Jubilate Deo junta-se à Orquestra Barroca da Queimar para interpretar uma das mais marcantes obras sacras do compositor italiano, o Gloria e o Magnificat. 4 de outubro, 6 da tarde, Igreja da Misericórdia. Os interessados em acompanhar devem contactar a Associação Multiplicar Silêncios para efetuar a respectiva reserva. Mercadinhos de Castro Marim, Odeleite e Azinhal decorrem mensalmente. O Mercadinho na Aldeia, em Odeleite, decorre no primeiro domingo de cada mês, enquanto em Castro Marim acontece no segundo sábado do mês, ao mesmo tempo que a Feira das Velharias. No Azinhal, há mercado no último domingo do mês. Feira Franca Anual de Santo Estevão acontece de 18 a 20 de setembro. Na sexta-feira, dia 18, atuação do grupo de cantares Vozes do Barrocal, baile com Silvino Campos e concerto com os Iris. Sábado, dia 19, grupo de cantares Lado a Lado, baile com o do Reflexo e o concerto de Rosinha. No domingo, dia 20, grupo de cantares Pérolas do Gilão, baile com Tons de Baile e o concerto de Léo e Leandro. Organização da Junta de Freguesia de Santo Estevão. Feira Franca Anual, de 18 a 20 de setembro. A celebração dos 29 anos do Grupo de Música Popular Pérolas do Gilão contam com o Festival de Música Popular. Acontece dia 13 de setembro no Cineteatro António Pinheiro, em Tavira, com entradas livres. A participação de Vozes do Barrocal de São Brás de Alportel, Lírios do Campo de São Marcos de Campo de Reguengos, Grupo 1 de Maio de Palmela e o Grupo de Música Popular Pérolas do Gilão de Tavira. As entradas são livres. É a celebração do 29º aniversário do Grupo de Música Popular Pérolas do Gilão, 13 de setembro, 3 da tarde, no Teatro Municipal de Tavira. Festa e honra de Nossa Senhora da Saúde e São Luís, dias 12 e 13 de setembro, no sítio de São Marcos a Seca, organização da Comissão de Festas de Nossa Senhora da Saúde e Paróquia de Tavira. Sábado, dia 12, torneio de petanca, largada de porcos, baile com o Grupo Gerações e atuação de Tânia. Domingo, dia 13 de setembro, a partir das 5h30 da tarde, Eucaristia Solene, às 6h30, procissão em honra de Nossa Senhora da Saúde e São Luís, acompanhada pela banda de Tavira. Às 20h, atuação da fadista Teresa Viola, acompanhada dos músicos Zé Pinto e Jorge Pinto. Seguir-se-á baile com os Acordeon Nima. É a festa em honra de Nossa Senhora da Saúde e São Luís, dias 12 e 13 de setembro, sítio de São Marcos, a Seca, Tavira. Por Tavira, até 30 de dezembro, exposição permanente Judeus em Tavira, fragmentos de uma história, para visitar no núcleo islâmico do Museu Municipal. Até o final de setembro, mostras de artesanato, que acontecem diariamente entre o Jardim da Lagoa e o Jardim das Palmeiras. Até 24 de outubro, exposição Uma Árvore, da autoria de Daniel Moreira e Rita Castro Neves, para visitar no Museu Municipal de Tavira, Palácio da Galeria.
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0: Boa noite. São 21 horas e 6 minutos. 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

0: Boa noite, são 22 horas.
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2: A previsão do estado do tempo para este domingo, dia 13 de setembro, é de tempo quente com céu pouco nublado ou limpo. Vento em geral fraco do quadrante leste, temporariamente de norte-noroeste na faixa costeira ocidental durante a tarde, soprando moderado nas terras altas até meio da manhã e a partir do fim da tarde. Há uma pequena subida de temperatura, mais significativa da máxima e no litoral oeste. A temperatura máxima prevista para Tavira para este domingo é de 32 graus.
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2: O Teatro Municipal António Pinheiro recebe a terceira edição das Jornadas Internacionais de Arquitetura no Algarve. Ao longo de dois dias, entre 18 e 19 de setembro, arquitetos, juristas, académicos, magistrados e outros especialistas reúnem-se para debater alguns dos temas mais atuais da prática da arquitetura, cruzando a reflexão sobre a disciplina com as recentes alterações legislativas que têm vindo a transformar os processos de projeto, licenciamento e construção em Portugal. A edição de 2026 arranca com uma reflexão dedicada à obra e ao legado de Oscar Niemeyer, centrada na atualidade do seu pensamento e na capacidade da arquitetura para manter relevância cultural para além do seu tempo. As jornadas irão também abordar as alterações ao quadro legal da arquitetura e do urbanismo, nomeadamente as decorrentes do chamado simplex urbanístico. Em discussão estarão os impactos dessas mudanças na atividade dos arquitetos, no funcionamento da administração pública, na qualidade dos projetos e na transformação do território. Já o segundo dia, o programa dará especial destaque ao novo enquadramento regulamentar, resultante da portaria número 320 de 2026. Será igualmente apresentado um toolkit desenvolvido para disponibilizar aos arquitetos ferramentas e recursos úteis para o exercício cotidiano da região. Este evento é organizado pela Secção Regional do Algarve da Ordem dos Arquitetos. O encontro pretende reforçar a criação de espaços regulares de debate e reflexão qualificada sobre arquitetura, legislação, território e prática profissional na região. A participação deve ser confirmada a partir do site da Secção Regional do Algarve da Ordem dos Arquitetos, assim como também pelo endereço eletrónico algarve.geral@ordemdosarquitetos.org. A AMAL, Comunidade Intermunicipal do Algarve, promove a sessão pública Menos Emissões, Mais Opções da Mobilidade que o Algarve pode ter, no dia 17 de setembro, no Centro de Emprego e Formação Profissional do Algarve, o IFP, no Areal Gordo, em Faro. A iniciativa decorre entre as 14h30 e as 17h, com o objetivo de apresentar os principais resultados do diagnóstico desenvolvido. A sessão que integra o projeto de desenvolvimento do Plano de Mobilidade Urbana Sustentável do Algarve consiste numa oportunidade para apresentar os principais resultados do diagnóstico desenvolvido até ao momento e, sobretudo, promover uma reflexão conjunta sobre o futuro da mobilidade no Algarve. Na ocasião, serão debatidas as opções disponíveis, os desafios associados à redução das emissões e os comportamentos que poderão contribuir para uma mobilidade mais sustentável. A iniciativa conta com a participação de José Manuel Viegas, especialista na área dos transportes, que fará uma intervenção sobre mobilidade sustentável e conduzirá posteriormente uma mesa redonda. A participação é gratuita, mas requer inscrição prévia. O programa completo pode ser consultado no site da AMAL, assim como proceder à respectiva inscrição. É uma notícia do jornal online Sul Informação. A transferência da gestão do cais comercial de Faro para o município vai ser oficializada no próximo dia 18 de setembro. A infraestrutura, que está praticamente sem atividade regular há cerca de uma década, deverá ser transformada numa nova marina e num novo espaço dedicado ao turismo, à cultura e à investigação. O anúncio foi feito pelo presidente da Câmara de Faro, António Pina, durante o discurso do dia do município realizado em Bordeira. O autarca referiu que no dia 18 será assinada a passagem da posse de infraestrutura para a gestão municipal e esta transferência será o primeiro passo para a concretização do projeto Abmar, que pretende criar uma das melhores marinas naturais do país, afirma o presidente da Câmara de Faro. O projeto prevê espaço para cerca de 500 embarcações, além de um eco-hotel, um centro náutico, estacionamento, uma praia de maré, um centro de exposições e áreas destinadas à investigação académica. Para o presidente de Faro, António Pina, o projeto vai além da componente turística. No fundo, isto é turismo, mas também património e cultura. É pegar na história do concelho e transformá-la em valor, sem transformar num produto vazio. Segundo o presidente da Câmara de Faro, o projeto está quase pronto e o próximo passo será avançar com o estudo de impacto ambiental que deverá começar dentro de um mês ou dois, citação do presidente da Câmara de Faro. A autarquia pretende apresentar posteriormente o projeto às várias entidades competentes para obter os respectivos pareceres. A transferência da gestão acontece depois da criação de uma comissão responsável pela elaboração de um relatório que serviu de base à preparação do protocolo entre a Câmara de Faro e a Autoridade Portuária. A valorização do cais comercial está também prevista na estratégia Portos 5+, aprovada pelo Governo em julho de 2025. O documento aponta para a transformação do espaço no local destinado a atividades náuticas, recreativas e de economia azul, em articulação com o município de Faro. A ideia de transformar o cais comercial de Faro não é, contudo, recente. Em 2017, o Centro de Ciências do Mar apresentou uma proposta para uma intervenção de fundo no espaço que previa a instalação da sua sede, áreas de investigação e uma componente turística, incluindo uma nova marina e unidades hoteleiras. O município de Mértola inaugurou no dia 7 de setembro o novo Centro Escolar de Mértola. Numa cerimónia, contou com a presença da Secretária de Estado da Administração Escolar, Maria Luísa Oliveira, do Presidente da CCDR Alentejo, Ricardo Pinheiro, e do Presidente da Câmara Municipal, Mário Tomé, além de representantes da comunidade educativa, alunos, famílias e população. Durante a cerimónia, Mário Tomé destacou a importância do novo equipamento para o futuro do Conselho, considerando que as crianças e os jovens são, obviamente, o futuro da humanidade. O autarca afirmou ainda que o Centro Escolar representa um investimento determinante para o futuro do território e oferece condições de excelência para os alunos. A Secretária de Estado da Administração Escolar elogiou o investimento do município na educação e a aposta na melhoria das infraestruturas escolares. Já Ricardo Pinheiro, da CCDR Alentejo, destacou a qualidade do novo equipamento, classificando-o como uma obra magnífica que compete com o que melhor se faz à escala da educação. O novo centro escolar foi concebido para proporcionar melhores condições de aprendizagem e trabalho através de espaços modernos, funcionais e adaptados às necessidades da comunidade educativa. A obra representou um investimento elegível de 2.229.600 euros, com um financiamento de 1.244.740 euros através do Fundo Europeu de Desenvolvimento Regional, o FEDER, correspondente a uma taxa de cofinanciamento de 55,83%. Com a inauguração, o município de Mértola tenta reforçar a aposta na qualificação das infraestruturas educativas e na educação enquanto eixo de desenvolvimento do concelho. Pomos ponto final neste espaço de informação, desejando-lhe a continuação de um bom resto de fim de semana com a sua rádio.
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6: Boa noite. São 22 horas e 8 minutos. Tenha a continuação de uma ótima noite.

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1: A previsão do estado do tempo para este domingo, dia 13 de setembro, é de tempo quente com céu pouco nublado ao limpo. Vento em geral fraco do quadrante leste, temporariamente de norte-noroeste na faixa costeira ocidental durante a tarde, soprando moderado nas terras altas até meio da manhã e a partir do fim da tarde. Há uma pequena subida de temperatura, mais significativa da máxima e no litoral oeste. A temperatura máxima prevista para Tavira para este domingo é de 32 graus.
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4: Boa noite, são 23 horas e 2 minutos. A continuação de uma ótima noite. Obrigado pela sua companhia.

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0: Boa noite, são 0 horas.
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3: O Teatro Municipal António Pinheiro recebe a terceira edição das Jornadas Internacionais de Arquitetura no Algarve. Ao longo de 2 dias, entre 18 e 19 de setembro, arquitetos, juristas, académicos, magistrados e outros especialistas reúnem-se para debater alguns dos temas mais atuais da prática da arquitetura, cruzando a reflexão sobre a disciplina com as recentes alterações legislativas que têm vindo a transformar os processos de projeto, licenciamento e construção em Portugal. A edição de 2026 arranca com uma reflexão dedicada à obra e ao legado de Oscar Niemeyer, centrada na atualidade do seu pensamento e na capacidade da arquitetura para manter relevância cultural para além do seu tempo. As jornadas irão também abordar as alterações ao quadro legal da arquitetura e do urbanismo, nomeadamente as decorrentes do chamado simplex urbanístico. Em discussão estarão os impactos dessas mudanças na atividade dos arquitetos, no funcionamento da administração pública, na qualidade dos projetos e na transformação do território. Já ao segundo dia, o programa dará especial destaque ao novo enquadramento regulamentar, resultante da portaria número 320 de 2026. Será igualmente apresentado um toolkit desenvolvido para disponibilizar aos arquitetos ferramentas e recursos úteis para o exercício cotidiano da região. Este evento é organizado pela Secção Regional do Algarve da Ordem dos Arquitetos. O encontro pretende reforçar a criação de espaços regulares de debate e reflexão qualificada sobre arquitetura, legislação, território e prática profissional na região. A participação deve ser confirmada a partir do site da Secção Regional do Algarve da Ordem dos Arquitetos, assim como também pelo endereço eletrónico algarve.geral@ordemdosarquitetos.org. A AMAL, Comunidade Intermunicipal do Algarve, promove a sessão pública Menos Emissões, Mais Opções da Mobilidade que o Algarve pode ter, no dia 17 de setembro, no Centro de Emprego e Formação Profissional do Algarve, o IFP, no Areal Gordo, em Faro. A iniciativa decorre entre as 14h30 e as 17h, com o objetivo de apresentar os principais resultados do diagnóstico desenvolvido. A sessão que integra o projeto de desenvolvimento do Plano de Mobilidade Urbana Sustentável do Algarve consiste numa oportunidade para apresentar os principais resultados do diagnóstico desenvolvido até ao momento e, sobretudo, promover uma reflexão conjunta sobre o futuro da mobilidade no Algarve. Na ocasião, serão debatidas as opções disponíveis, os desafios associados à redução das emissões e os comportamentos que poderão contribuir para uma mobilidade mais sustentável. A iniciativa conta com a participação de José Manuel Viegas, especialista na área dos transportes, que fará uma intervenção sobre mobilidade sustentável e conduzirá posteriormente uma mesa redonda. A participação é gratuita, mas requer inscrição prévia. O programa completo pode ser consultado no site da AMAL, assim como proceder à respectiva inscrição. É uma notícia do jornal online Sul Informação. A transferência da gestão do cais comercial de Faro para o município vai ser oficializada no próximo dia 18 de setembro. A infraestrutura, que está praticamente sem atividade regular há cerca de uma década, deverá ser transformada numa nova marina e num novo espaço dedicado ao turismo, à cultura e à investigação. O anúncio foi feito pelo presidente da Câmara de Faro, António Pina, durante o discurso do dia do município realizado em Bordeira. O autarca referiu que no dia 18 será assinada a passagem da posse de infraestrutura para a gestão municipal e esta transferência será o primeiro passo para a concretização do projeto Abmar, que pretende criar uma das melhores marinas naturais do país, afirma o presidente da Câmara de Faro. O projeto prevê espaço para cerca de 500 embarcações, além de um eco-hotel, um centro náutico, estacionamento, uma praia de maré, um centro de exposições e áreas destinadas à investigação académica. Para o presidente de Faro, António Pina, o projeto vai além da componente turística. No fundo, isto é turismo, mas também património e cultura. É pegar na história do concelho e transformá-la em valor, sem transformar num produto vazio. Segundo o presidente da Câmara de Faro, o projeto está quase pronto e o próximo passo será avançar com o estudo de impacto ambiental que deverá começar dentro de um mês ou dois, citação do presidente da Câmara de Faro. A autarquia pretende apresentar posteriormente o projeto às várias entidades competentes para obter os respectivos pareceres. A transferência da gestão acontece depois da criação de uma comissão responsável pela elaboração de um relatório que serviu de base à preparação do protocolo entre a Câmara de Faro e a autoridade portuária. A valorização do cais comercial está também prevista na estratégia Portos 5+, aprovada pelo Governo em julho de 2025. O documento aponta para a transformação do espaço no local destinado ligada a atividades náuticas, recreativas e de economia azul, em articulação com o município de Faro. A ideia de transformar o cais comercial de Faro não é, contudo, recente. Em 2017, o Centro de Ciências do Mar apresentou uma proposta para uma intervenção de fundo no espaço que previa a instalação da sua sede, áreas de investigação e uma componente turística, incluindo uma nova marina e unidades hoteleiras. O município de Mértola inaugurou no dia 7 de setembro o novo Centro Escolar de Mértola. Numa cerimónia, contou com a presença da Secretária de Estado da Administração Escolar, Maria Luísa Oliveira, do Presidente da CCDR Alentejo, Ricardo Pinheiro, e do Presidente da Câmara Municipal, Mário Tomé, além de representantes da comunidade educativa, alunos, famílias e população. Durante a cerimónia, Mário Tomé destacou a importância do novo equipamento para o futuro do concelho, considerando que as crianças e os jovens são, obviamente, o futuro da humanidade. O autarca afirmou ainda que o Centro Escolar representa um investimento determinante para o futuro do território e oferece condições de excelência para os alunos. A Secretária de Estado da Administração Escolar elogiou o investimento do município na educação e a aposta na melhoria das infraestruturas escolares. Já Ricardo Pinheiro, da CCDR Alentejo, destacou a qualidade do novo equipamento, classificando-o como uma obra magnífica que compete com o que melhor se faz à escala da educação. O novo centro escolar foi concebido para proporcionar melhores condições de aprendizagem e trabalho através de espaços modernos, funcionais e adaptados às necessidades da comunidade educativa. A obra representou um investimento elegível de 2.229.600 euros, com um financiamento de 1.244.740 euros, através do Fundo Europeu de Desenvolvimento Regional, o FEDER, correspondente a uma taxa de cofinanciamento de 55,83%. Com a inauguração, o município de Mértola tenta reforçar a aposta na qualificação das infraestruturas educativas e na educação enquanto eixo de desenvolvimento do concelho. Pomos ponto final neste espaço de informação, desejando-lhe a continuação de um bom resto de fim de semana com a sua rádio.
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3: A previsão do estado do tempo para este domingo, dia 13 de setembro, é de tempo quente com céu pouco nublado ao limpo. Vento em geral fraco do quadrante leste, temporariamente de norte-noroeste na faixa costeira ocidental durante a tarde, soprando moderado nas terras altas até meio da manhã e a partir do fim da tarde. Há uma pequena subida de temperatura, mais significativa da máxima e no litoral oeste. A temperatura máxima prevista para Tavira para este domingo é de 32 graus.
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0: Até às 7 da manhã, a continuação de uma ótima madrugada. Obrigado pela boleia que nos vai dando.

Ficamos assim nesta madrugada até às 7 da manhã. Continuação de uma ótima noite. Para si que está a trabalhar tal como nós, então aproveite-a da melhor forma. Bom descanso, se for caso disso.

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Boa noite. São 0 horas e 27 minutos. A continuação de uma boa madrugada na companhia da Gilão FM.

onde quer que esteja, para si, a continuação de uma ótima madrugada, de uma ótima noite na companhia da Chilão FM. Até às 7 da manhã, como habitualmente acontece, com Jorge Sampaio.

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1: A previsão do estado do tempo para este domingo, dia 13 de setembro, é de tempo quente com céu pouco nublado ao limpo. Vento em geral fraco do quadrante leste, temporariamente de norte-noroeste na faixa costeira ocidental durante a tarde, soprando moderado nas terras altas até meio da manhã e a partir do fim da tarde. Há uma pequena subida de temperatura, mais significativa da máxima e no litoral oeste. A temperatura máxima prevista para Tavira para este domingo é de 32 graus.
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4: Uma da manhã e um minuto. A continuação de uma ótima.